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1: 9:02, 8 de outubro, dia do nordestino. Dia de falar não só das paisagens do Nordeste, dia não só de falar das riquezas do nosso capital humano, mas também hoje é dia e talvez a melhor maneira de homenagear quem nasceu, vive, trabalha e empreende nessa região, com o olhar do Nordeste que não apenas vê beleza, que temos muita beleza de paisagem, música, comida ou memória. É olhar também para aquilo que o mercado enxerga. Aquilo que o mercado enxerga. Sabe por quê? Porque o mercado, ele tem uma visão completa. Gente, produção, consumo, trabalho, capacidade de criar riqueza. Em 2025, o Nordeste fechou o ano com 347.940 novos empregos formais, segundo o novo CAGED, que é o Cadastro Geral de Empregados e Desempregados do Ministério do Trabalho e Emprego, analisado pela SUDENE. Foi o segundo maior saldo entre as regiões brasileiras. Serviços respondem por 55,4% dessas vagas e o comércio por 17,5%. Mas existe um número ainda mais revelador. As micro e pequenas empresas responderam por 82,6% dos novos empregos formais gerados no Nordeste no ano passado. Foram 287.529 postos de trabalho. É o pequeno negócio, muitas vezes instalado na esquina, na periferia, no interior ou dentro de uma casa, funcionando como uma das grandes engrenagens econômicas da nossa região. E a outra riqueza que o mapa começa a revelar com mais clareza: energia. O Nordeste concentra 92,5% da capacidade eólica instalada do Brasil e 57,5% da capacidade solar, segundo o Balanço Energético Nacional da Empresa de Pesquisa Energética. O vento e o sol deixaram de ser apenas características naturais e viraram um ativo econômico. No Ceará, o complexo do Pecém está entre os principais ambientes brasileiros, seja para projetos de hidrogênio verde. Estudos e projetos em Pecém e Suape apontam para investimentos de dezenas de bilhões de reais nessa nova economia. E o comércio, então, hein? O comércio exterior também dá sinais dessa transformação. O Ceará, por exemplo, aumentou suas exportações em 56% no ano passado, passando de 1,5 bilhão de dólares para 2,3 bilhões, segundo dados do Ministério do Desenvolvimento. Movimento Indústria, Comércio e Serviços, analisados pela Agência de Desenvolvimento do Estado do Ceará. Mas seria desonesto contar essa história apenas com números positivos. O rendimento domiciliar de per capita nordestino foi de R$ 1.484 em 2025, entre R$ 2.316 na média brasileira, segundo o IBGE. E é justamente aí que entra o capital humano, né? O verdadeiro desafio não é apenas produzir mais energia, é exportar mais ou abrir mais empresas, é transformar crescimento em produtividade, qualificação, renda e oportunidade. Sabe por quê? Porque o Nordeste não precisa ser apresentado como promessa, precisa ser reconhecido como realidade em movimento. Talvez a pergunta que eu esteja aqui querendo fazer e trazer para você para o futuro seja bem simples. Quanto mais o Brasil seria capaz de crescer se conseguisse transformar todo esse potencial nordestino em oportunidade para quem vive aqui? Essa é a pergunta, inclusive da nossa enquete que eu quero te fazer hoje. O que falta, na sua opinião, para que o Nordeste seja ainda mais potente? Para que possamos contribuir ainda mais com o PIB brasileiro, com o desenvolvimento não só da região, mas também das pessoas. Que temos potência, temos qualidade e temos chance de ser uma grande potência, talvez até do mundo. Mas precisamos de um olhar cada vez mais pragmático, cada vez mais profissional e técnico sobre essa região. Não somos uma região de coitados, somos uma região de trabalhadores e que confiamos em dias melhores, porque nós faremos os dias serem melhores. Dia do Nordestino, celebre. Pelo menos é assim que eu penso.
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1: Muito bem, muito bom dia. Estamos nós, mais uma vez, graças a Deus, com a sua audiência, com a sua amizade, um time completo.

0: que nós fazemos sempre questão de, claro, divulgar para você, compartilhar com você, que fazemos isso com muito carinho, com muito amor todos os dias. Desejo a você uma ótima quinta-feira, com paz, com saúde, com Deus presente em cada instante e, claro, com bons negócios, com bons movimentos em sua vida. Equipe pronta, comigo na técnica da Verdinha, meu querido amigo Augusto Assunção. Aí está o Assunção na sua televisão, mostra o Assunção aí, ó. Ao lado dele tem a Línia Mariano, no nosso 988-87-1306, sempre atenta para receber as suas mensagens. O Cauã Oliveira também está aqui comigo no estúdio, na coordenação do estúdio, está aí o Cauã. E claro que na TV Diário nós temos um timaço. Hoje quem está conosco lá é o Tiago Nobre, Diego Castro e a Carla Rodrigues, a grande Carlinha. A produção e apresentação de Gleudson Rosa, supervisão de Kleber Dias, direção de programação de Fábio Ambrósio. E eu já mando direto para você a nossa pergunta de hoje. Hoje é dia do nordestino. O que você acha, pensa e pode celebrar hoje? Dia do nordestino, o que é que nós podemos celebrar? Riqueza natural, recursos humanos, recursos hídricos, minerais, não temos o que comemorar. Qual é a sua opinião? 988-87-1306 e também o arroba Gleudson Rosa, que o Diego vai colocar na sua tela para você escrever direitinho e mandar sua mensagem para nós aqui. Arroba Gleudson Rosa é o nosso Instagram e você não pode deixar de participar. Agora, 9:08.
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0: Muito bem, o mercado brasileiro chega nesta quarta-feira, dia 8 de outubro, bem diferente da euforia da segunda-feira pós primeiro turno, né? Ontem o Ibovespa caiu 0,74% aos 204.302 pontos, enquanto o dólar à vista avançou 0,83% para 5,016. Ainda assim, o Ibovespa acumula alta de 9,64% em outubro e 26,8% ao ano. O ponto importante para o ouvinte entender direitinho é que o mercado está fazendo duas leituras simultâneas. De um lado, houve forte valorização dos ativos brasileiros depois do primeiro turno. Do outro, investidores começaram a realizar lucros e também voltaram a olhar para o cenário externo, especialmente juros americanos e petróleo. A ata do Federal Reserve, o Banco Central dos Estados Unidos, reforçou a possibilidade de nova alta de juros ainda esse ano. Na cotação oficial do Banco Central, referente ao dia 7, ontem, portanto, a taxa de venda do dólar ficou em 4,9935, enquanto o euro ficou em aproximadamente 5,59. Para o nosso bolso é o seguinte: dólar mais alto pressiona combustíveis, componentes importados, viagens e alguns preços industriais. Para empresas, juros futuros e câmbio continuam sendo dois dos principais termômetros para decisões do investimento. É esse olhar que a gente está aqui atento para compartilhar e dividir com você todas essas informações. São 9:10. Agora, tempo e temperatura para Fortaleza e região. A temperatura de momento aqui no bairro Dionísio Torres, chegando a 29 graus, você tem imagens na TV Diário da região do bairro do Benfica, céu claro entre nuvens e a possibilidade de esquentar ainda mais. Possibilidade não, há certeza, né? O tempo vai esquentar daqui a pouquinho e nós vamos chegar aí a máxima de 32 graus em Fortaleza, sem chuva significativa prevista para Fortaleza. Já a Fundação Cearense de Meteorologia trabalha com possibilidade de chuva em também fraca e isolada no litoral de Fortaleza durante a manhã. No restante do Ceará, prevalece a estabilidade atmosférica, como você vê aí nas imagens de Juazeiro do Norte, aí na região do Horto, com céu claro, sol forte e a temperatura no Cariri deve chegar até 36 graus. Região Norte vai no mesmo rumo, viu? Ali sol entre nuvens, porém a temperatura máxima hoje deve chegar até 34 graus e você vê ali o Arco do Triunfo na região central da capital da região Norte, que é a queridíssima cidade de Sobral. Aqui mando um grande abraço para essas duas grandes regiões: 107.7 em Juazeiro, a Verdinha e Cariri, e a 103.7, a Verdinha, região norte. Todo mundo acompanhando a gente, um abraço muito grande. A máxima de ventos hoje, segundo aí a FUNSEMI, pode chegar a rajadas de até 60 km por hora em algumas áreas e regiões. Portanto, é muita calma nessa hora, principalmente você que vai fazer esportes náuticos. São 9:11. Vamos saber como é que tá aí as ruas, como é que estão as ruas de Fortaleza, né? O trânsito nessa manhã de quinta-feira, que promete ser aí bem intenso, pelo menos as imagens agora trazidas pela TV Diário da Avenida Washington Soares, no cruzamento com a Oliveira Paiva, é de um trânsito moderado, né? Ali para quem sai da Aldeota no sentido Messejana,

Encontra um trânsito mais firme, sentido contrário, mais tranquilo, né? Para esse horário, o trânsito tá é bom, como diz aqui um amigo meu. Muito bem, vamos para outro ponto, Avenida da Universidade, agora no cruzamento com a 13 de maio, aí já complica um pouco mais, o fluxo é bem mais intenso, bem maior, para quem sai da Parangaba em direção à região central, encontra aí uma lentidão nesse instante no cruzamento com a Avenida 13 de maio. Outro ponto que a gente pode registrar é a Avenida Duque de Caxias, aliás, Heráclito Graça, bem no início da Duque de Caxias, ali no cruzamento com a rua Ildefonso Albano, com trânsito intenso para quem sai da Aldeota em direção à região central, e no cruzamento com a rua Ildefonso Albano, pelo menos ligando a Aldeota à região do Benfica, São João do Tauape, por aí vai, tranquilo, né? Até porque a gente está vendo aí nesse horário, que nessa região, para quem faz esse cruzamento pela Heráclito Graça, normalmente é bem mais tranquilo. Outro ponto que a gente registra, segundo a informação dos nossos ouvintes, é para quem está saindo da Raul Barbosa, sentido Sertão Praia, vai encontrar trânsito praticamente parado ali quando você cruza a entrada da Almirante Henrique Saboia, né? No sentido da Raul Barbosa, desembargado Moreira, encontra trânsito bem parado, bem intenso nessa região. Aí você segue, vai encontrar lentidão pela Avenida Desembargador Moreira, ali no cruzamento com a Pontes Vieira, que também oferece uma condição bem lenta de trânsito na Pontes Vieira, nesse instante, segundo a Valquíria, que está passando por lá, já me mandou mensagens, no sentido Parquelândia Aldeota. Outro ponto para você que sai ali da região da Engenheiro Santana Júnior, Washington Soares, e vem pela Israel Bezerra, né, no sentido ali Face de Cristo, para encontrar encontrar Pontes Vieira e Virgílio Távora, nesse trecho você vai encontrar lentidão, tá? Mas até só a Virgílio Távora. No sentido contrário, até chegar na Pontes Vieira, você encontra lentidão nessa hora. Outro ponto também de atenção é na rua Carolina Sucupira, na Aldeota, na Padre Antônio Tomás, e também trânsito bastante complicado na rua Professor Dias da Rocha. Para você que está no trânsito agora, pode nos ajudar. A Bia também manda a mensagem dela aqui, que na Avenida Senador Virgílio Távora, o trânsito mais para a praia está tranquilo, por isso que ela chegou bem mais cedo hoje. Você pode nos ajudar através do nosso 988871306 e também o arroba Gleudson Rosa. São 9h14, Assunção. E os aeroportos brasileiros, hein? Tranquilo, pelo menos a partir de Fortaleza, no Aeroporto Internacional Pinto Martins. E aí nós não temos nenhuma intercorrência no cenário nacional, uma mudança importante já está contratada. A partir de 26 de outubro, entram em vigor novas regras da Agência Nacional de Aviação Civil para atrasos, cancelamentos e interrupções de voos, alterando obrigações das companhias e procedimentos de assistência dos passageiros. Ah, meu amigo, o que eu posso te dizer hoje é o seguinte, não há fontes, ou melhor, não há registros de intercorrências, graças a Deus, em nenhum dos aeroportos brasileiros. Portanto, para hoje, até o momento, é tranquilidade. Nós temos as informações para compartilhar com você e faremos assim até as 11 horas da manhã, aqui na Verdinha, né, não, meu amigo Newton? Hoje é dia de você também participar conosco. São 9 horas e 15 minutos. Já já a gente recebe aqui a doutora Ana Flávia Carneiro. É porque o setor da construção civil, que emprega milhões de brasileiros, está aí, esses brasileiros submetidos diariamente a calor intenso, ruído elevado, poeira, mineral, sílica, tintas e produtos químicos pesados. Será que eles têm direito a uma aposentadoria especial? Porque o marco do dia 29 de abril de 95 mudou tudo na regra do INSS e aí acabou com o enquadramento apenas pelo nome da profissão. Então a gente vai entender já já com a doutora Ana Flávia que esse setor precisa de atenção para esclarecer os caminhos jurídicos, as provas documentais e as regras de transição para o trabalhador da obra antecipar a sua aposentadoria. Já já eu converso com a doutora Ana Flávia Carneiro aqui no nosso Movimento e Mercado de hoje, quinta-feira, e também nós vamos trazer o querido amigo professor Paulo Versosa sobre o engajamento global de trabalhadores que despencou para o patamar de 20%, né? A gestão de pessoas deixou de ser um setor burocrático para se tornar o gargalo de faturamento e sobrevivência do mercado corporativo. Para destravar o valor econômico e retido nas equipes e transformar o ambiente de trabalho em rentabilidade, já já eu converso com o professor Paulo Eduardo Versosa, sobre esse tema. Ele que é doutor, pesquisador em comportamento organizacional, especialista em liderança e saúde mental corporativa. Pautas para daqui a pouco no nosso Movimento e Mercado.
São 9 horas e 17 minutos. Um intervalo super rápido. Já já a gente volta. 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
1: 9:19. Ontem eu estive no lançamento, na abertura de uma das maiores feiras de tecnologia do Brasil. E guardadas as devidas proporções, talvez uma das maiores do mundo, que é o Ceará Tech Summit, a 5ª edição. E ontem eu pude perceber o tamanho do envolvimento das pessoas que produzem tecnologia aqui no Ceará. Hoje a gente chama de startup, né? Esse termo foi cunhado depois ali do Vale do Silício, lá nos Estados Unidos, e ganhou essa proporção, essa dimensão. Mas muita gente já produz conteúdo tecnológico já há bastante tempo. Inclusive, eu pude conversar com um desses criadores bastante experientes, que é o Lucas Neves, da Sherlock. E ele já está nesse ramo há pelo menos 18 anos, ou melhor, 20 anos. Então, nós passamos a conhecer o termo startup de uns 10 anos para cá, no máximo, né? Mas muita tecnologia sai aqui do Ceará para o mundo. E você vai acompanhar no Movimento e Mercado de amanhã essa conversa com o Lucas Neves. Eu também conversei com pessoas ligadas ao Sebrae, que tem um projeto chamado Sebrae Conecta Nacional, conectando pessoas, empresas, negócios. Eu também conversei com um especialista em investimentos, que se chama Anjo, né? Aquele investidor que coloca, aporta dinheiro naquele projeto que ainda está nascendo, muitas vezes até de forma não palpável, né? Porque isso é mais da capacidade do intelectual e do capital intelectual dessas pessoas que estão nesse segmento. E eu pude ver um ambiente de negócios em ebulição, muita gente circulando por lá. Conversei também com o cantor e hoje palestrante, mas também cantor, Ricardo Chaves, que foi falar da sua experiência lá, deu uma palestra sobre o tema tecnologia. Ele que agora também é palestrante e investidor. Enfim, nós conversamos com diversos personagens e o programa vai para o ar amanhã, nesta sexta-feira.

0: feira, o programa especial também no sábado e também na segunda-feira. Serão três programas especiais do Movimento e Mercado direto do Ceará Tech Summit. Nesses dias a gente vai trazer muita tecnologia, muitas universidades também envolvidas em vários e diversos projetos. Enfim, você vai poder acompanhar com tudo o que tem de direito. São 9 horas e 22 minutos, está na hora da gente fazer aquela prestação de serviço, uma das mais procuradas aqui no nosso Movimento e Mercado. E aí, hoje nós vamos falar, Assunção, que o setor de construção civil emprega milhões de brasileiros submetidos diariamente a calor intenso, ruído elevado, poeira mineral, sílica, tintas e produtos químicos pesados. No entanto, a crença de que basta o registro em carteira ali como pedreiro ou servente para garantir a aposentadoria precoce, isso esbarra na legislação e na burocracia do INSS. Desde abril de 1995, a caracterização da atividade especial deixou de ser automática e também passou a exigir a comprovação técnica da exposição a agentes nocivos. Vamos esclarecer isso agora, quais são os seus direitos às 9h23.
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0: Os caminhos jurídicos da aposentadoria, as provas documentais e as regras de transição para o trabalhador da obra antecipar a sua aposentadoria. Para conversar e trazer todo esse conteúdo, eu recebo hoje aqui a advogada previdenciarista Ana Flávia Carneiro. Tudo bem, doutora?
2: Bom dia, Gleudson. Bom dia, ouvintes do Movimento e Mercado. Tudo ótimo, Gleudson. Prazer participar aqui na quinta.
0: É, edição extraordinária, né, doutora?
2: Eu acho que você ficou muito curioso para saber o que eu tinha para falar hoje, quando eu dei um spoiler na segunda, né?
0: É, e até porque segunda-feira é feriado, dia 12, e aí vai ter também o programa especial do lá do Ceará Tech Summit. Falei, não, vamos antecipar, né, doutora?
2: Ótimo, Gleudson.
0: E aí tem aqui, doutora, uma questão. O pedreiro, por exemplo, que passa 25 anos em canteiro de obra, tem direito automático à aposentadoria especial ou carteira assinada não garante mais nada? Eu já disse isso aqui lá no começo que não, porque houve essa mudança em 95. Mas por que que o marco de 29 de abril de 1995 acabou aí mudando tudo na regra do INSS e com esse enquadramento apenas pelo nome da profissão? Isso acabou, né?
2: É, Gleudson, assim, até abril de 95 não era exigido nenhum documento extra para que o trabalhador se enquadrasse como tendo o direito à aposentadoria especial.
0: Uhum.
2: Existia, sim, na lei, dentro da lei, um anexo, um decreto, determinando quais eram as profissões que davam direito à aposentadoria especial, Gleudson.
0: Entendi.
2: Né? E naquela época existia a aposentadoria do jornalista, se lembra, né? Porque existiam aquelas grandes gráficas que o jornal impresso, a tinta, impressa, né?
0: Papel,
2: não é? Então, existiam algumas profissões que... Ah, engenheiro civil, direito à aposentadoria. Pedreiro, direito à aposentadoria. Servente, direito
0: à
2: aposentadoria.
0: Era por profissão, né, doutor?
2: Era por profissão. Então, bastava você pegar a sua carteira de trabalho, que tinha lá a empresa contratante, o cargo que você exercia, né? Exercia, uhum, né, da empresa. Você automaticamente já tinha o direito reconhecido, tá certo?
0: Uhum.
2: A partir de abril de 95... esse enquadramento profissional muda. Não basta eu exercer aquele cargo específico que outrora a lei exigia. Agora eu preciso comprovar que mesmo eu exercendo aquele cargo, eu exerço aquele cargo em condições que prejudicam a minha saúde. E o documento que eu uso para comprovar isso é o PPP, Perfil Profissiográfico Previdenciário. Então, Gleudson, antigamente, quem trabalhava em edifícios, pontes, barragens, torres, túneis, galerias, escavações, né? Além da própria profissão específica, que tinha os bombeiros, frentistas, telefonista, né, Gleudson? Antigamente, olha como nós já evoluímos, né, Gleudson?
0: É.
2: Se lembra aquelas que a gente vê em filme? Porque eu só vi em filme isso ali. Aqueles negócios assim, as telefonistas sentavam e ligavam o negócio no outro.
0: É. Ali eram as centrais telefônicas, né? E elas usavam conectores para ligar entre uma linha e outra para efetivar, permitir a ligação, né?
2: É muito engraçado como a gente evolui.

0: Você lembra gente... disso, doutor?
1: Eu lembro só dos filmes, que eu assisto assim, os filmes da Segunda Guerra Mundial, tem muito, né?
0: Quase entrega a idade agora, viu, doutor?
1: Ai, Gleudson. Pois então, até 95 existia esse enquadramento profissional, uma vez que o trabalhador comprovava em carteira de trabalho aquele cargo específico, batia o cargo com a lei, ok, tem um enquadramento profissional, tem o direito à aposentadoria especial. A partir de 95, a lei passa a exigir o PPP ou o LTCAT, tá, Gleudson? Uhum. Distinguindo um do outro. O LTCAT é o laudo técnico das condições do ambiente de trabalho. Então, em tese, toda empresa tem que ter um LTCAT dizendo quais as profissões são exercidas dentro daquela empresa e o que é que cada um faz.
0: Certo.
1: Uma vez que o empregado pede o PPP, a empresa, dentro dos recursos humanos lá da empresa, vai pegar o LTCAT e vai fazer o PPP do empregado. E aí, Gleudson, o que é muito importante para o pessoal da construção civil, não é? O ruído tem que constar no LTCAT, a exposição a ruído, poeiras, sílica, cimento e seus componentes, que já foi comprovado que
0: são esses agentes insalubres,
1: cancerígeno,
0: né?
1: Uhum. Tinta e solvente, calor, fumos metálicos, produtos químicos, né? Como o solvente que você acabou de falar, Gleudson. Então, assim, não basta, hoje em dia, não basta exercer a profissão. Tem que ter o documento comprovando que, no exercício daquela profissão, eu estou exposto a agentes insalubres que prejudicam a minha condição de saúde, tá certo, Gleudson?
0: Mas, doutora, o que eu quero entender é o seguinte, por que que alguns erros técnicos, por exemplo, do técnico de segurança da obra, pode acabar destruindo o direito do trabalhador?
1: Gleudson, o principal erro é que muitas das vezes, quando vão confeccionar esse laudo técnico que alimenta o PPP, eles levam em consideração como se o EPI, o Equipamento de Proteção Individual, extinguisse o agente nocivo, tá? Uhum. Mas, por exemplo, ó, já foi comprovado e com relação ao ruído, mesmo a empresa fornecendo protetor auricular, o ruído ainda é considerado. Então, se a empresa diz que tem um ruído de 90 decibéis, por exemplo, ali quem trabalha em aeroporto, não é, Gleudson? Uhum. Ali na pista de... Na pista dos aviões,
0: sinalizadores,
1: aquele ruído ali, ele treme até o nosso juízo, quanto mais os ouvidos, não
0: é,
1: Gleudson?
0: É verdade.
1: Então, mesmo fornecendo o equipamento, ele não exime a exposição, porque existe a perda auditiva com a constância da exposição ao ruído, tá?
0: Uhum.
1: Então, o erro vem muitas vezes porque essa aferição da exposição é feita com o EPI.
0: Entendi.
1: Tá? Para a exposição, não é para considerar o EPI. E a gente está vendo constantemente, no começo da semana, segunda-feira, a gente já trouxe a derrubada por parte da TNU do fornecimento de EPI no caso do hospital.
0: Então,
1: né?
0: Doutora, peraí, deixa eu ver se eu entendi. Quando o ruído ultrapassa os limites de tolerância na obra, o uso do protetor auricular ainda assim anula o direito do tempo especial?
1: Não.
0: Não.
1: Ao contrário.
0: Entendi.
1: Mesmo com o uso do EPI, mesmo que no PPP tenha EPI eficaz, em o ruído sendo superior ao limite estabelecido na lei, o segurado vai ter direito à aposentadoria especial. E aí, Gleudson, a gente faz um apurado aí, não é? A questão do EPI que não é eficaz, mesmo tendo o PPP constando de eficaz. A questão do STF que já derrubou o limite da idade para concessão de aposentadoria especial. Então, juntando todas essas informações, Gleudson, a gente vê que muitos dos trabalhadores da construção civil ainda hoje têm direito à aposentadoria especial, tá? Doutora, eu trabalhei na construção civil antigamente, hoje em dia não trabalho mais, já estou em outra profissão. Eu perco meu tempo especial? Não.
0: Essa é a pergunta que muita gente faz, né, doutora?
1: Né, Gleudson? Até 2019, novembro de 2019, se eu não vou conseguir me aposentar com a aposentadoria especial, porque eu não estou mais na atividade salubre. Mas eu exerci a profissão. Antes de 95, eu reconheço pela carteira de trabalho. Depois de 95, eu tenho o PPP. E antes de 2019, eu consigo converter esse tempo todinho, Gleudson. O homem multiplicando por 1,4,

0: e a mulher por 1,2. Então eu aumento o meu tempo de contribuição, tá certo?
1: Doutora, tem aqui uma pergunta. Como é que ficou a aposentadoria especial na construção civil após a reforma? Ah, mas aqui você já respondeu, que foi o Marcos de Souza que disse o seguinte. Pergunta para a doutora, como é que ficou a aposentadoria especial da construção civil após a reforma da Previdência? Ainda exige idade mínima de 25, a idade mínima além dos 25 anos de contribuição?
0: Não, não é, Gleudson. Isso aí foi uma novidade agora do ano de 2026, que o STF derrubou, declarou ser inconstitucional essa modificação trazida pela reforma da Previdência. Então, não, para a aposentadoria especial, não é mais exigida a idade mínima de 60 anos de idade. E, Gleudson, eu vou aproveitar aqui que a gente está falando da construção civil e fazer um alerta para os engenheiros civis, tá?
1: Tá.
0: Porque eu fiz, inclusive, a revisão do meu sogro, que é engenheiro, não é? Porque eles não sabem que tem direito à aposentadoria especial e tem o direito à conversão do tempo. E consegue comprovar a exposição, Gleudson? Sabe quando a gente passa nessas obras que tem aquelas informações? Engenheiro responsável,
1: sim,
0: né?
1: Sim,
0: tem
1: sim.
0: As RTs.
1: Tem.
0: Isso tudo comprova que o engenheiro trabalhou exposto. Então, quem tiver de engenheiro aí escutando a gente, que trabalha como responsável de obras, também tem direito. Não precisa estar só aquele mestre de obras ou a pessoa da construção civil que trabalha ali com cimento, com a poeira. Não só eles, tá, Gleudson? O engenheiro também tem esse direito, tá certo?
1: Doutora, tem risco da empresa... Não é maquiar, é faltar com informação ou informações erradas e acabar prejudicando o trabalhador? Existe isso? Porque quem está perguntando aqui está querendo saber o seguinte: se a empresa fizer o PPP maquiado para não dar direito de se aposentar, isso eu posso recorrer? Pergunta esse ouvinte.
0: Gleudson, aí tem duas situações, tá certo? A primeira situação é a empresa que não paga os adicionais, né? Não paga insalubridade, não paga periculosidade, não paga penosidade. Aí sim ela maqueia o PPP porque não quer pagar os adicionais trabalhistas, tá certo? E aí a pessoa pode acionar a empresa na Justiça do Trabalho, tanto para receber os adicionais como para que seja feita a perícia técnica no local de trabalho e constatada a exposição aos agentes insalubres. Mas, Gleudson, pior do que isso, existem aquelas empresas que pagam tudo. Paga insalubridade, paga periculosidade, paga penosidade e mesmo assim faz o PPP errado, com medo de ter que pagar mais.
1: Por falta de informação, doutora.
0: Por falta de informação. E aí, nesses casos, Gleudson, a ação na Justiça do Trabalho não vai visar pagamento de adicionais porque a empresa já paga. Vai ser uma ação meramente declaratória para confeccionar o PPP correto. E aí, nesse caso, não tem limite temporal para o trabalhador acionar a empresa, que é uma informação muito importante. Porque quando se trata de construção civil, você deve saber mais do que eu, porque entrevista mais pessoas, né? Eu só trabalho aqui no direito. As empresas hoje em dia, Gleudson, na construção civil, criam a chamada SPE, não é? Que é uma empresa que é só para aquela obra. Terminou aquela
1: com
0: obra.
1: Com prazo determinado.
0: Né?
1: Isso.
0: Eles constroem o edifício. É como tem uma empresa X. Ela vai criando ramificações através da SPE só para execução de cada edifício, não é? E aí, às vezes, o trabalhador tem dificuldade porque a empresa dura ali 4, 6 anos. Como é que vai acionar a empresa se a empresa deixa de existir? Como é que vai pegar uma prova? Ah, eu não sabia que eu tinha direito. Como é que eu vou procurar a empresa agora, não é?
1: Entendi.
0: Então, existe a prova por empresas que...
1: Similaridade.
0: Empresas que exercem a mesma
1: atividade,
0: tá certo?
1: O trabalhador que consegue aposentadoria especial judicialmente pode continuar trabalhando na obra ou a lei proíbe o retorno ao canteiro?
0: Pronto, essa é uma pergunta muito importante, tá, Gleudson? Quem consegue aposentadoria especial não pode continuar exercendo a mesma atividade insalubre que gerou o direito ao benefício.
1: Orientação da justiça, é isso, doutor? Qual é o sentido disso?
0: Foi decisão do STF determinando que quem se aposenta

0: na condição de especial, tem que se afastar. Mas existe uma solução, Gleison, ó. Quem tem 25 anos de trabalho especial, quando se converte, o homem tem 35 e a mulher tem 30.
1: Sim, sim.
0: Então, automaticamente, muitas das vezes, quem tem direito à aposentadoria especial tem direito à aposentadoria por tempo de contribuição, aposentadoria por pontos na conversão. Então, quem se aposenta, quem tem o direito à aposentadoria novo, às vezes é mais interessante para não necessitar do afastamento da função que se enquadre em outra categoria de aposentadoria, convertendo o tempo especial em comum, tá certo, Gleudson?
1: Perfeito. Doutora, tem mais uma pergunta aqui, dessa vez é do Vinícius, que está nos acompanhando em São Luís do Maranhão. Quais são as principais falhas do laudo técnico, que é o LTCAT, fornecido pelas empresas que fazem o INSS indeferir o pedido da primeira?
0: É, a primeira grande falha é o PPP vir todo em branco. Primeira grande
1: falha. Inclusive, a gente falou isso segunda-feira, né?
0: Primeira grande falha, né? A segunda falha é a aferição da exposição com uso de EPI.
1: Uhum.
0: E aí, às vezes, diz... Já peguei, Gleudson, funcionário trabalhando com britadeira, dizendo que não tem ruído. Entendeu?
1: Entendi.
0: Então, existe também essa questão. Outra falha muito importante é não ser preenchido, Gleudson, o campo de quem confeccionou o PPP, tá?
1: Uhum.
0: O PPP, ele tem que ser preenchido por um engenheiro em segurança do trabalho, tá?
1: Tá.
0: Então, se não tem ali o carimbo do engenheiro responsável por aquelas informações, vai gerar também um problema com relação à utilização do documento. E isso é muito importante porque muitas vezes a pessoa pensa assim, tem o PPP, vou para o INSS sozinho. E aí apresenta um documento ao INSS só com o nome lá, perfil profissiográfico previdenciário, mas muitas vezes em branco, pensando que só o documento já é suficiente. Não é. O que tem escrito dentro do documento é importante. É importante que a exposição seja habitual e permanente, não ocasional e não intermitente. E isso tem que constar no PPP, tá certo, Gleudson?
1: E para aquele trabalhador que tem 50 anos ou mais, está com a saúde debilitada, está com a saúde ali complicada e está na obra hoje, qual é o primeiro documento que ele deve exigir da empresa amanhã?
0: Oh, o primeiro documento que ele precisa exigir da empresa sempre é o PPP, tá? Muitas pessoas dizem assim, ai, doutora, eu não sabia desse documento, trabalha em várias empresas. Quem trabalha em construção civil, né, Gleudson? Trabalha em várias empresas.
1: É.
0: Não é porque uma fecha, outra abre. Uma fecha vai só sendo realocado. Então, é muito importante que comece a coletar essa documentação antes mesmo de ter o direito à aposentadoria. Porque depois, para sair pingando de empresa em empresa, atrás de documentação, dá muito mais trabalho, Gleudson.
1: É. Doutora, eu acho que cumprimos aqui nosso papel, né? Essa entrevista de hoje, ela trouxe luz aí, desmontando, inclusive, alguns mitos sobre a aposentadoria na construção civil e a entrega ao trabalhador, entregando ao trabalhador o caminho técnico, né? Para converter anos de desgaste físico em proteção previdenciária de uma forma justa, evitando que documentos incoerentes joguem fora décadas de direito adquirido. Então fica aí o nosso registro, né? Aposentadoria na obra, insalubridade exige prova técnica do INSS. 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
1: Maravilha, doutora. Então, semana que vem a gente se encontra aqui para falarmos mais sobre o direito previdenciário. E se você tem dúvidas, manda para nós aqui. O que você está querendo saber? Qual é o tema que você considera relevante e não tem aí a informação? 988-87-1306. E o Instagram também está aqui, o @GleudsonRosa. Aproveita para me seguir também. Doutora, obrigado e bom resto de semana.
0: Eu que agradeço, Gleudson. A todos um restinho de semana abençoado e até a próxima semana, se Deus quiser.
1: São 9:41. Daqui a pouquinho a gente fala sobre carreira, a gente fala sobre trabalho, já já. Um mês para o Enem, Fortaleza tem aulões preparatórios gratuitos.

0: gratuitos. Já já a gente fala sobre esse assunto que é bem interessante, bem importante. A nossa enquete de hoje que nós estamos querendo saber é o seguinte: hoje é dia do nordestino, nossa região é rica, né? Paisagens maravilhosas, energia, vento, sol, mas nós temos o que comemorar? Nossa região de fato tem toda essa riqueza, mas ela é bem aproveitada? Qual é a sua opinião? 988-87-1306 e também o arroba Gleudson Rosa. Gleudson, meu nome é Rochelle e meu filho José Eduardo, de 6 anos, moramos no Pecém. Mande um abraço aqui para todos os nordestinos. Deus abençoe vocês também na Verdinha. Obrigado, um abraço para vocês também, hein? São 9h42, o intervalo é rápido, já já a gente volta. 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
1: 9:45, 9:45. Você viu imagens aí da região do Benfica, no trânsito bastante intenso nessa manhã, e não poderia ser diferente, pelo menos para o horário, mas apesar do trânsito estar bem intenso, está fluindo normalmente nessa região aí. E as informações, você também do trânsito, pode mandar para nós aqui. Você, meu querido amigo motorista de táxi, você motorista de ônibus, você aí motoqueiro, motociclista, você profissional de aplicativo também, nos ajuda aí, 988-87-1306. Me ajuda aí a ajudar tanta gente que está no trânsito também agora e quer saber o caminho que você está trilhando, se está tranquilo, se não está, e eu espero que sim, conta para nós. Como, por exemplo, aqui o meu amigo Vinícius, que está saindo nesse instante da Aldeota, né? Aqui em direção a Parquelândia, ele vai pela Vigílio Távora, está dizendo que ele vai pela Pontes Vieira, já a partir do início da Vigílio Távora, até chegar na Oswaldo Cruz, o trânsito é lento nesse sentido. Aldeota, Parquelândia. O trânsito na Aldeota normalmente é complicado, mas nessa hora, segundo aqui ele, não costuma ter esse tipo de engarrafamento, né? Mas, ó, outro registro aqui, Avenida dos Expedicionários, Avenida dos Expedicionários, ali cruzando a Borges de Melo, até mais adiante, né? Até chegar ali próximo a 13 de maio, segundo a Graça, que está acompanhando agora.

0: ex-marido dela, para quem está saindo da região do Montes em direção ao centro. Trânsito lento também, praticamente parado nesse cruzamento ali com a Borges de Melo. Você também pode nos ajudar no trânsito, 988-87-1306. 988-87-1306. Outro ponto aqui que merece atenção é a rua Silva Jataí, ali no cruzamento com a Bezerra de Menezes. A partir da rua Júlio Pinto também tem lentidão no sentido Zé Bastos, Bezerra de Menezes. Agora, 988-87-1306 para você nos ajudar em relação ao trânsito. 9h47 agora.
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0: Tem oportunidade de trabalho para auxiliar de cozinha, operador de caixa e gerente de concierge. Você entra em contato agora com 996-23-4113, 996-23-4113, auxiliar de cozinha, operador de caixa e gerente de concierge. Tem vaga para operador de caixa, atendente de vendas. Para você também trabalhar nessa empresa, você vai fazer contato agora. Atendente de vendas, atendente, operador de caixa, 992267480, 992267480. Também tem vaga na área de contabilidade, analista de contabilidade, oportunidade para a área contábil em Maranguape, região metropolitana. Se você tem essa intenção, tem essa condição, você vai entrar em contato com a luizacristina@gmail.com. luizacristina@gmail.com para trabalhar na área de contabilidade. São 9h48 agora.
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0: Convidei o meu querido amigo Paulo Eduardo Versosa porque o engajamento global dos trabalhadores despencou para um patamar de 20% e o menor nível apurado nesta década, gerando um prejuízo estimado em 10 trilhões de dólares em produtividade global perdida. Ao mesmo tempo, dados do INSS confirmam mais de 546 mil afastamentos por transtornos mentais no Brasil em um único ano. A gestão de pessoas, então, deixou de ser um setor burocrático para se tornar o gargalo do faturamento e sobrevivência do mercado corporativo. Para destravar o valor econômico e retido nas equipes e transformar o ambiente de trabalho em rentabilidade, a gente está aqui hoje recebendo com muita alegria, querido amigo professor Paulo Eduardo Versosa, doutor, pesquisador em comportamento organizacional, palestrante e nosso amigo. Bom dia, doutor, bem-vindo.
2: Bom dia, Gleilson. Satisfação estar aqui mais uma vez para a gente debater um tema tão útil e importante para a nossa sociedade.
0: E presente demais, né, Paulo?
2: Presente demais, útil.
0: Professor, a tese de que pessoas geram resultado parece óbvia, mas por que o mercado continua operando no prejuízo? Será que é por negligenciar isso?
2: Eu acho que é por negligência que é assim. Por que que é? Por que que há uma negligência? Porque as pessoas estão focadas muito mais em gerar competência técnica do que investir nas relações humanas. E a gente tem visto cada vez mais nas empresas, nas organizações, que o que traz resultado é muito mais você investir nessas relações humanas, nesses soft skills.
0: O que mudou no comportamento? Foi o mercado que acabou levando para esse caminho? Essa mudança, Paulo, ela foi ocasionada, intencional? Como é que você avalia?
2: Ela foi ocorrendo pela própria dinâmica do mundo. Então, o mundo hoje ele é um mundo imprevisível. Hoje ele é um mundo que é dinâmico, que ele se movimenta e muda com muita velocidade. Então, isso demanda das pessoas uma atenção muito maior a tudo isso. E a nossa cognição, o nosso lado emocional, não está tão acostumado como isso. Então, o que é que acontece? Você acaba treinando demais no aspecto técnico, mas as mudanças são tão grandes que geram estresse nas pessoas, geram ansiedade nas pessoas, porque ela não consegue acompanhar essa evolução dessas mudanças todas. Então, ela precisa ter um cuidado nesse sentido.
0: Esses números de queda no engajamento, né, no engajamento global, essa queda para 20%, que é o menor nível apurado nessa década, gerando um prejuízo estimado em 10 trilhões de reais em produtividade global e, ao mesmo tempo, 546 mil afastamentos por transtornos mentais no Brasil. Me parece um paradoxo. Que leitura que você faz, Paulo?
2: A leitura que eu faço é que, de fato, nós estamos diante de um cenário que nós precisamos olhar mais para as pessoas. E isso envolve toda a liderança e todos os empresários. Nós precisamos cuidar de líderes e os líderes precisam cuidar das pessoas.
0: E quem cuida dos líderes?
2: Pois é. Ele tem que ter uma dinâmica dentro da empresa onde ele tenha que ter um autocuidado. Ele precisa ter essa atenção. Então, ele precisa buscar apoio, ele precisa buscar conhecimento, ele precisa ouvir movimentos como esse que nós estamos fazendo, porque ele precisa se cuidar também. Então, quando a gente observa que o INSS, ele tem registrado mais de 500 mil afastamentos por conta de ansiedade e depressão, isso é um aviso muito claro. Quando a gente percebe que a revista Gallup, o Instituto Gallup, diz que só 20% das pessoas estão engajadas, ou seja, 80% não estão engajados, nós estamos falando de um time de 10 pessoas que só 2 estão respondendo. 8 não estão.
0: E aí, Paulo, eu pergunto o seguinte, diante desses dados trazidos pelo Instituto Gallup, o empresário médio, por exemplo, enxerga esse rolo no fluxo de caixa ou acha que é mimimi?
2: Existe um é interessante essa pergunta, muito interessante, porque existe um impacto no fluxo de caixa, mas ele é um impacto invisível. Ele acaba sendo invisível. Por que ele é invisível? Veja, se eu tenho um time de 10 que 8 não estão engajados, somente 2, imagina um time de futebol, onde só de 10 jogadores, só 2 estão jogando. Você vai sobrecarregar. E aí você vai começar a ter o quê? Rotatividade. As pessoas vão começar a faltar. Olha o dado do INSS que nós estamos discutindo.
0: 540
2: mil afastamentos. Isso é custo para a empresa.
0: Verdade.
2: E a pessoa fica tão estressada, tão cansada, que ela acaba abandonando a empresa. Aí gera mais custo para a empresa de contratação, recrutamento, treinamento, formação. Tudo isso é custo. Então, investir na saúde das pessoas, cuidar das pessoas, é cuidar do resultado da empresa.
0: E em números, a Maxey aponta que investir em saúde e recursos no trabalho geraria 11,7 trilhões de dólares no mundo. Paulo, onde é que está retido o maior percentual desse dinheiro nas empresas, hein?
2: Esse dado é muito interessante porque ele converge com o que a Gallup diz. O que é que a Gallup diz no estudo que ela publicou esse ano? E ela pesquisou ano passado. Ela diz, olha, a falta de engajamento traz um prejuízo em torno de 10 trilhões. Aí vem a McKinsey e diz, olha, se você investir em saúde, você vai melhorar em 11 trilhões de dólares.
0: Ou
2: global.
0: Seja, confirmando uma outra, né?
2: Exatamente. Então, veja, cuidar das pessoas, cuidar da saúde da pessoa é cuidar do resultado. Por outro lado, você começa a melhorar o engajamento, né? E o engajamento é saúde dentro do trabalho.
0: Professor, a sua 11ª meta-análise mostra 23% mais lucratividade em equipes engajadas, né? Agora, qual é a mecânica direta que faz o engajamento virar margem de lucro lá na ponta?
2: Pronto, aí vamos para o lado prático. Esse lado prático é fundamental para quem está nos ouvindo. Então, como é que eu transformo esse número? Como é que eu posso fazer isso no dia a dia? Então, você tem que entender como é que é a dinâmica do trabalho, que às vezes a gente está tão sobrecarregado que a gente não consegue entender. É muita demanda. Inclusive, a própria Microsoft, ela fez uma pesquisa de que hoje mais de 60% das pessoas estão altamente sobrecarregadas. Então, vamos voltar aqui à pergunta. Então, como é que você faz para poder gerar engajamento? Você tem que equilibrar demandas e recursos, e eu vou explicar. Demanda é o que a própria atividade busca do profissional. O que eu tenho que fazer? Isso também pode me exigir fisicamente, cognitivamente, pode me exigir, inclusive, emocionalmente. Então, isso é natural da atividade. Agora, quando você começa a sobrecarregar isso, é um sinal de alerta. Isso pode levar ao burnout.
0: Mas, professor, qual é o limite e quem estabelece esse limite?
2: Aí você tem que acompanhar o profissional. Depende do contexto. Essa aí não é uma fórmula tão simples.
0: Não é uma matemática.
2: Não é uma matemática. Mas eu posso lhe dizer como é que a gente pode começar a resolver.
0: Certo.
2: Então, eu preciso começar a observar isso. Onde é que está o ponto de equilíbrio? Onde é que está passando o ponto de equilíbrio? E só vai vendo, conhecendo a equipe. E aí eu preciso começar a fornecer recursos. O que são recursos nesse... O recurso é o que vai me ajudar a cumprir com essa demanda. Então, por exemplo, um recurso que eu posso dar, capacitação. Posso dar capacitação técnica, mas posso dar capacitação comportamental. Uhum. E aí eu começo a trazer conhecimento para a pessoa a lidar com aquela situação. Outro recurso que eu posso dar mais autonomia. Eu posso melhorar um elemento tão importante, Glaudes, é melhorar os relacionamentos humanos no ambiente de trabalho. Só isso aí já melhoraria demais o engajamento da equipe.
0: Professor, bom, eu posso dizer que nós estamos caminhando aí lá no Senado para a aprovação da mudança, mais uma vez, de escala de trabalho, né? Está 6-1 e poderá chegar a 5-2. Essa é uma pauta polêmica que está em discussão na Câmara Alta. Esse tipo de alteração, ela pode contribuir para essa desaceleração do adoecimento dessas pessoas?
2: Ela pode sim, a depender do cenário, mas mais do que isso. Mais do que isso. Imagina, se eu tenho tanto 6x1 como 5x2, é o contexto do dia a dia que vai ditar essa regra. Uhum. Então, seja 6x1 ou 5x2,

0: Se eu continuar tendo uma sobrecarga de trabalho, um excesso de demanda e poucos recursos que possa contribuir para poder entregar essa demanda, o problema vai acontecer, vai continuar acontecendo, o prejuízo aumentando e o resultado não vem. E os afastamentos do INSS vão continuar aumentando.
1: É, porque o que eu teria que fazer em 6, seria obrigado a fazer em 5.
0: Pois é.
1: E vai sobrecarregar.
0: Vai sobrecarregar.
1: E chega o burnout.
0: E aí pode chegar o burnout, e aí mais prejuízo. Então, esse ponto de equilíbrio é muito importante, cada empresário, cada líder, cada profissional observar.
1: Professor, a gente sabe que perder funcionário custa caro, como o senhor acabou de dizer. Perder o funcionário tem que recrutar outro, tem que treinar, e tem aquele tempo de maturação, o tempo de enquadramento, tem o tempo de gestão, enfim. Quando 28% trocam de emprego por saúde mental no Brasil, eu te pergunto, qual é o tamanho da conta invisível do turnover?
0: Olha, veja bem, se eu perco um quarto, se eu chego a perder até um quarto da minha força de trabalho, imagina eu ter que recrutar um quarto, imagina eu treinar um quarto, imagina a adaptação dele para com os clientes ou para o processo de trabalho em termos de um quarto.
1: E o custo?
0: O custo é do tamanho de um quarto do seu orçamento, o custo é do tamanho de um quarto de reposição de pessoas. Então, esse custo é muito elevado. Como é que eu posso prevenir? Como é que eu posso? Gente, se a gente investir em saúde, se a gente entender como é que está o equilíbrio entre demandas, recursos, atividade que ela pede, isso não quer dizer que eventualmente, a gente tem que entender o mundo real também, que eventualmente não haja uma necessidade maior de uma certa atenção, mas isso não pode se prolongar por muito tempo, porque nós vamos ter problema de ansiedade, de depressão, isso vai causar afastamento e custo para a empresa. Então, buscar o equilíbrio será sempre a melhor solução.
1: Professor, e a gente pode perceber que em alguns casos tem alguns erros de gestão, seja ela na cobrança, né? Talvez seja um erro mais comum ao tentar cobrar metas e ao mesmo tempo não entregar ferramentas, né? E onde que encontra essa sinergia, esse equilíbrio para trazer produtividade e ao mesmo tempo qualidade de vida, de trabalho, de ambiente para essa força, para esse capital humano?
0: Diálogo.
1: Conversa.
0: É fundamental. Então, a gente não pode se distanciar das pessoas. A gente precisa, um bom líder, ele está atento à sua equipe. Não só aos resultados. Quem vai trazer os resultados, e nós temos que entender isso, são as pessoas. Então, o líder tem que cuidar das pessoas e as pessoas vão cuidar do resultado. Então, a gente precisa ouvir, a gente precisa estar atento e captar informações para isso. Então, na medida que eu conheço o meu time, vejo o que está acontecendo, eu consigo me organizar para poder afastar esse prejuízo e trazer mais resultados.
1: Nós estamos conversando com o Paulo Eduardo Versosa, conversando aqui sobre engajamento, turnover, ambiente de trabalho, e as perguntas são as mais diversas. E isso acaba também refletindo, professor, não só no ambiente de trabalho, mas no ambiente da família, porque o trabalhador cansado, estressado no trabalho e em casa não vai render também, e aí gera um outro problema. Aí, por outro lado, o empreendedor, o empresário diz, eu estou gastando, né? Fazendo palestras, fazendo diálogos, conversa, mas o resultado ainda não apareceu. Professor, primeiro que gastar é o termo apropriado ou seria investimento mais adequado? E segundo, esse resultado, ele é rápido, ele é imediato ou leva um tempo de maturação?
0: É interessante essa pergunta porque jamais será um gasto, sempre será um investimento. Se você, empresário, está preocupado em cumprir com o seu papel e gerar resultados, você vai ter que fazer esse investimento nas pessoas. E as pessoas naturalmente vão entregar os resultados. E isso vai ter reflexo na vida pessoal e profissional, não tem como. A pessoa, interessante, o professor Clóvis de Barros, ele diz, aonde eu vou, eu me carrego. Você não tem como separar, e é verdade, aonde eu vou, eu me carrego. Então, quem está no lado profissional, vai lá para o seu ambiente pessoal. E tem pesquisas científicas dizendo algo muito interessante, que em torno de 20% do que acontece no ambiente de trabalho, eu levo para casa. Então, se acontece coisas ruins, eu vou levar coisa ruim para casa. Se acontecem coisas boas, eu vou levar coisas boas para casa. Olha o tamanho dessa dimensão.
1: É, o impacto é grande. Professor, aí o empresário diz assim, eu já vivo aí pagando tudo, tantos impostos, carga tributária pesadíssima, como é que eu ainda vou separar ainda mais valor financeiro para investir no cuidado, na qualidade de vida da minha força? Esse é um pensamento relevante, professor, mas por outro lado, se ele assim não fizer, vai estar sendo contraproducente, ou não?
0: Vai, com certeza. E você me perguntou também na pergunta passada se isso era rápido ou se levava tempo.
1: Sim.

0: E eu posso lhe dizer, na medida que você começa a dar atenção às pessoas, os resultados vêm mais rápido do que a gente imagina.
1: É.
0: Vem mais rápido do que a gente imagina. Porque as pessoas começam a se sentir protegidas, cuidadas, e começa a gerar uma relação de confiança que a pessoa

0: vai trazer esses esclarecimentos logo mais aqui com o Procon Fortaleza. Tem ainda a previsão do tempo, os destaques de Brasília, expectativa em relação aí à PEC, que coloca fim à escala 6x1, a expectativa aí de votação dessa PEC lá no Senado. E a gente traz também as informações do trânsito. Tudo isso e muito mais a partir de agora, às 4 horas e 6 minutos, Hora da Verdinha desta quinta-feira já está no ar.
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0: O prefeito de Fortaleza, Evandro Leitão, anunciou que a rede municipal de ensino vai adiantar o feriado do Dia do Professor para a próxima terça-feira, dia 13. Com a antecipação, a data vai se unir ao feriado de Nossa Senhora Aparecida, comemorado na segunda-feira, né? No caso, aí, no dia 12. Em publicação nas redes sociais, realizada na manhã desta quinta-feira, o prefeito direcionou o anúncio aos professores, pais e alunos, que integram, então, a rede municipal. O feriado do professor, no qual a folga escolar é assegurada, é normalmente celebrado, então, no dia 15 de outubro. E o endividamento das famílias brasileiras caiu pela primeira vez desde dezembro de 2025. O Rodrigo Miranda traz os detalhes a respeito desse cenário.
2: A parcela de famílias endividadas teve um pequeno recuo, passando de 82% em agosto para 81,7% em setembro, segundo a pesquisa de endividamento e inadimplência do consumidor da Confederação Nacional do Comércio de Bens, Serviços e Turismo. No mesmo período, a inadimplência recuou entre as famílias que ganham até 3 salários mínimos e aumentou entre aquelas com renda acima de 10 salários mínimos, a única das 4 faixas de renda analisadas em que o indicador subiu. O indicador vinha em trajetória de alta desde dezembro do ano passado, quando estava em 80,9%. A sequência de aumentos levou o endividamento ao pico de 82,2% em abril e maio. A expectativa é de que o endividamento das famílias termine o ano relativamente estável, em torno dos 81,5%. Mas há uma diferença entre endividamento e inadimplência. Ter dívidas não significa necessariamente estar com problemas financeiros. O indicador mede a parcela de famílias que possuem algum compromisso financeiro a vencer, como cartão de crédito, financiamento, empréstimo pessoal, cheque especial ou carnê de loja. Uma pessoa que parcela uma compra no cartão ou paga um financiamento em dia, por exemplo, entra na estatística de endividamento. Já a inadimplência indica quando a dívida não foi paga no prazo combinado, ou seja, são consumidores com contas vencidas e em atraso. Uma família pode estar endividada e não ser inadimplente, caso esteja pagando as parcelas normalmente. Por outro lado, quem deixa uma dívida vencer passa a fazer parte do grupo de inadimplentes. Rodrigo Miranda para a Verdinha FM 92.5 e TV Diário.
0: 4 horas e 9 minutos. O estado do Ceará atrai uma corrida por minerais estratégicos. Deve receber investimentos. Gabriela Custódio, quem traz aí os detalhes.
3: O Ceará pode receber 28 bilhões e 300 milhões de reais em investimentos de empresas de mineração até 2030. A projeção é do Instituto Brasileiro de Mineração. Se os aportes se confirmarem, o estado fica atrás apenas de Minas Gerais, Pará e Bahia. Boa parte dos investimentos previstos para o Ceará é voltada a minerais usados na produção de fertilizantes, mas também cresce o interesse por minerais considerados estratégicos para a transição energética e para a indústria de alta tecnologia. Entre eles está o lítio. Em Solonópole, no Sertão Central, o potencial desse mineral é pesquisado por empresas de diferentes países. A cidade concentra 126 processos ativos ligados a 56 empresas. Um levantamento da equipe de negócios do Diário do Nordeste, com dados da Agência Nacional de Mineração, mostra que o interesse por minerais avança em diferentes ondas no Ceará. Em 2023, o lítio teve 582 solicitações de pesquisa. Em 2024, quartzito e manganês se destacaram pelo crescimento dos pedidos. E em 2026, as solicitações relacionadas ao minério de ferro cresceram mais de 300% em relação ao ano anterior. Mas pedido de pesquisa não significa que uma mina

0: será instalada. Especialistas explicam que ainda é preciso comprovar a existência do mineral e a viabilidade econômica da exploração. O avanço da mineração também levanta preocupações sobre o uso de água, os impactos ambientais e os efeitos sobre as comunidades. Confira mais detalhes na reportagem especial publicada no site do Diário do Nordeste. Com informações de Mariana Lemos, Gabriela Custódio para Verdinha FM 92.5 e TV Diário.
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2: Agora, 4 horas e 11 minutos, vamos à capital federal, vamos a Brasília, trazer as novidades do cenário da política, especialmente as expectativas em relação às discussões em torno da PEC, que coloca fim à escala 6x1. Flávia Rabelo é quem traz aí as últimas informações pra gente. Flávia, boa tarde, seja bem-vinda.
3: Flávia Rabelo.
4: Oi, Flávio, boa tarde a você, obrigado e a todos. Olha, por aqui no Congresso Nacional, debates acalorados, ânimos acirrados, opiniões opostas, a PEC que acaba com a chamada escala 6x1, 6 dias de trabalho e 1 de folga, precisa passar ainda por 5 sessões de discussão antes de ser votada em primeiro turno. A primeira sessão ocorreu nessa, quando a proposta começou a ser discutida pelo plenário. Se aprovada, sabe, ainda haverá 3 sessões de debate antes da votação em segundo turno. Para ser aprovada, a PEC precisa do apoio de pelo menos 3/5 dos senadores, 49 dos 81 em cada um dos 2 turnos de votação. A terceira sessão de discussão em primeiro turno está marcada para esta quinta-feira, a partir das 14 horas, e que até agora ainda não começou. Bom, Sávio, ontem o governo e a oposição divergiram sobre a tramitação do PEC. Antes da segunda sessão de discussão, o líder do governo, a senadora Tereza Leitão, do PT de Pernambuco, articula assinaturas para requerimento de calendário especial que pode acelerar a análise da proposta. Já o líder da oposição, o senador Rogério Marinho, do PL do Rio Grande do Norte, defendeu o cumprimento do rito regimental. A oposição ao governo do presidente Lula aqui no Senado tenta adiar a votação do fim da escala prevista para a próxima semana. Mas o texto da oposição, sabe, prevê a possibilidade de redução da jornada com redução proporcional do salário. Senadores bolsonaristas se reuniram ontem e decidiram pedir ao presidente da Casa, Davi Alcolumbre, para que a votação seja feita somente depois do resultado da eleição presidencial. Mas para tentar com o negócio com Alcolumbre, os senadores escolheram outra senadora, desta vez lá do Centro-Oeste, a senadora Tereza Cristina, como porta-voz. Alcolumbre reafirmou a senadora que vai seguir o regimento da casa, sabe?
2: A gente fica então na expectativa, né, Flávio, em relação ao restante dessas discussões e especialmente se teremos ou não o início dessa votação. Flávio, outro destaque que você nos traz em relação à propaganda eleitoral, né? O retorno aí do horário político para o rádio e TV, segundo turno, né? Teremos aí a disputa presidencial, mas também em alguns estados a disputa continua também para o governo do estado, não é isso?
4: Isso mesmo, viu, Sávio? E a propaganda eleitoral, né, do segundo turno volta ao rádio e à televisão nesta sexta-feira, amanhã, e segue até o dia 23 de outubro. 2 dias antes da votação. No primeiro turno, o era dividido conforme a representatividade dos partidos. Agora, os 2 candidatos que seguem na disputa têm exatamente o mesmo espaço, tanto para presidente quanto para governador. O horário eleitoral no segundo turno terá duração de 20 minutos, com 2 blocos de 10 minutos. No rádio, a propaganda dos candidatos à presidência vai ao ar das 7 horas da manhã e ao meio-dia. No sábado, começa o período em que os candidatos que disputam o segundo turno não podem ser presos ou detidos por infração de delito. A restrição vai até 27 de outubro e, para os eleitores, regra semelhante passa a valer em 20 de outubro, 5 dias antes da votação, também as exceções previstas pela legislação eleitoral. Sávio?
2: Tá certo, Flávia. Muito obrigado pelas suas informações. Um bom trabalho aí para você e toda a equipe.
4: Obrigada, meu amigo. Um abraço a você e a todos.
2: Agora, 4 horas e 16 minutos, a gente muda de assunto. Vamos destacar a saúde aqui na programação.

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1: Minha gente, o AVC é uma das principais causas de morte e incapacidade no mundo. No Ceará, já matou 816 pessoas somente entre janeiro e 7 de setembro deste ano. Mas uma tecnologia pode aí ajudar a identificar a doença mais rapidamente e até mesmo antecipar riscos e possíveis complicações. Para explicar como essa tecnologia pode contribuir para o diagnóstico e também o tratamento da AVC, a gente está recebendo aqui no estúdio a repórter Carol Mello. Carol, boa tarde, seja bem-vinda, tudo bem?
2: Tudo bem, gente, boa tarde, é um prazer estar aqui de volta, boa tarde, ouvintes. E Carol, vamos falar, né, sobre essa novidade.
1: Pois é, Carol, você tem aí justamente os detalhes, né, os números dessa doença também. E isso, inclusive, foi tema de uma reportagem que está publicada na tarde, nesta quinta-feira, no Diário do Nordeste. Então conta pra gente, né, como a inteligência artificial está tendo esse papel positivo, né, de auxiliar o diagnóstico e muitas vezes auxiliar também no tratamento, né, preventivo dessas pessoas.
2: Isso mesmo, amigo. Como você estava falando, né, 816 pessoas faleceram aqui no Ceará até 7 de setembro. Isso dá mais ou menos ali quase 100 pessoas por mês. Então é uma condição assim de importância, né, de preocupação. Para o pessoal de casa, para ficar mais simples, a gente às vezes conhece o AVC como derrame, né? Às vezes, derrame cerebral é o AVC. Para explicar o que é a doença, ela é caracterizada pelo rompimento ou então o entupimento de vasos que levam o sangue para o cérebro. Então, ela corta aquele fluxo e acaba tendo aquela pane no cérebro onde é cortado esse fluxo e pode acontecer as coisas que são muito comuns, que são as sequelas, né? Então, é uma condição muito grave. E no ano passado, aqui no Ceará, morreram 1.447 pessoas. Então, assim, é uma coisa que você tem que ficar preocupado e tem que ficar atento, porque tem como prevenir. E ainda mais com as inovações tecnológicas, tem outras formas de você, inclusive, aprimorar e aumentar as chances das pessoas conseguirem se recuperar, né, da doença. Eu até conto nesse texto que o Sábio falou. O caso da professora aqui do Ceará, que é a Vanderlei da Silva, de 53 anos, que recentemente ela teve um AVC, e os primeiros sintomas que ela teve foi dor de cabeça intensa, alteração na visão e dificuldade para andar. Ela sobreviveu, sem sequelas, mas ela ainda teve que passar 4 dias internada na UTI. E essa condição aconteceu mais ou menos um ano depois dela perder a irmã mais velha, para a mesma doença, que também tinha sido um AVC. Foram AVCs diferentes. O AVC da mãe dela era um AVC mais grave e o dela acabou sendo um AVC mais comum, mas que tem mais chances de recuperação. Mas para você ter uma noção de como são condições muito graves e comuns, né, de acontecer. Dois casos na família, então são coisas que podem ser de atenção, né?
1: E aí, Carolzinha, A questão do AVC, ela é muito importante a gente trazer isso para o nosso ouvinte, porque o tempo, ele é fundamental, né, nas situações em que isso acontece. Então, muitas vezes, a pessoa tem uma sequela mais grave ou tem uma sequela de reabilitação rápida, depende do tempo em que ela leva para receber essa assistência, em que ela recebe esse diagnóstico e aí a devida assistência, né, Carol? Isso é fundamental, essa rapidez.
2: Amigo, fundamental. O Ministério da Saúde classifica esse fator como fundamental para ter mais chances de recuperação, para ter menos sequelas. E é nessa hora que a gente vê entrar essas inovações tecnológicas. Uma delas que a gente fala na matéria no Diário do Nordeste é a introdução da inteligência artificial para entrar, para reduzir esse tempo. Eu até conversei com o neurologista João Breiner, que ele é vice-presidente da Comissão de Inovação e Tecnologia da Academia Brasileira de Neurologia, que ele pode até explicar melhor para a gente como a inteligência artificial ela consegue ajudar no AVC, né?
1: Então vamos acompanhar a fala, então, do neurologista João Breiner, vice-presidente da Comissão de Inovação e Tecnologia da Academia Brasileira de Neurologia.
3: As inovações hoje para o AVC, elas estão concentradas principalmente na interpretação dos exames de imagem, como, por exemplo, tomografia, ressonância, exames de perfusão, que não só identificam elementos que o olho humano não seria capaz de identificar, como também ele faz interpretações de uma forma muito mais ágil, facilitando a redução do tempo de atendimento ao AVC, que é cardinal. A frase tempo é cérebro, ela significa que a cada minuto que o cérebro passa sem receber o tratamento adequado de reperfusão,

0: ou seja, aquele tratamento que, no caso dos AVCs isquêmicos, abre a artéria que estaria entupida por um coágulo de sangue, ele representa a morte de neurônios que chegam na monta de 100 mil a cada minuto. Portanto, tem tecnologias que facilitam a interpretação do exame de imagem, como a tomografia, que é um exame fundamental, essencial, antes de determinar o tratamento para qualquer tipo de AVC, é fundamental para você economizar neurônio, né? Diminuir a chance de perda neuronal. Menos neurônios perdidos, melhor recuperação funcional desse paciente. O coração, ele...
1: Justamente, né, Carol? Isso que a gente havia conversado, né? Sobre a importância dessa rapidez na assistência, né?
2: Sim. E essas inovações, e a IA, ela não entra só nessa parte de ajudar ali a reduzir o tempo e ajudar essas interpretações, né, dos exames. Ela também pode ser para o pós-AVC, porque ela pode identificar, como ela é alimentada com casos de outros pacientes, ela consegue ter mais noção de possíveis desfechos desses pacientes, né? Então, ela pode analisar ali o caso e dizer, por exemplo, ah, esse paciente tem mais chances de desenvolver uma pneumonia pós-AVC, que é um tipo que, segundo o neurologista, é muito comum de sequela que pode acontecer depois, ou então uma dificuldade para engolir. Então, ela também entra nesse pós, para a gente também saber quais são os outros riscos que aquele AVC pode estar trazendo, ou então as outras condições que ele pode estar causando depois do acidente em si, né?
1: E, Carol, hoje, onde estão essas inovações, né? O que, que a inteligência artificial ela tem possibilitado para esses pacientes?
2: Segundo o Dr. João, que a gente também conversou com ele lá para o Diário do Nordeste, também falei com ele, essas inovações, a IA, ela entra, como a gente estava falando, na parte de ajudar o diagnóstico, na parte de ajudar no pós, mas ela também pode entrar antes, porque ela também pode ajudar o médico a prestar atenção ali nos sinais anteriores dessa condição acontecer. Então, no próprio caso da professora Vanderlei, que eu estava falando anteriormente, ela, além de ter esse histórico familiar do AVC, ela estava com colesterol alto, então já eram ali sinais que poderiam deixar um alerta, que ali essa inteligência artificial poderia destacar para o médico que ela, olha, isso aqui pode indicar que ela pode ter tal coisa. Então, ela também entra nesse pré. É tanto que depois do AVC, a Vanderlei também descobriu que ela tem uma condição cardíaca, que ela não conhecia, que era congênita, ou seja, nasceu com ela, e que depois do diagnóstico do AVC, do susto, né, ela descobriu. E até o Dr. João explica pra gente melhor qual a importância dessas condições do coração e descobrir essas coisas antes, para também descobrir se você tem ali um risco de AVC acentuado, caso você tenha alguma cardiopatia.
1: Vamos acompanhar.
0: O coração, ele aparece como uma fonte potencial de alguns AVCs. Portanto, doenças cardíacas, como, por exemplo, fibrilação atrial, flutter atrial, forame oval patente, mixomer interatrial e outras condições do coração que podem ser congênitas ou não, elas estão associadas à formação de trombos, né, que são pedaços de sangue, e esses trombos eles podem subir e alcançar a circulação cerebral. Portanto, o coração ele precisa sempre ser rastreado, identificado, avaliado em um paciente com AVC, porque ele pode ser o responsável pela chance do paciente ter um AVC.
1: Agora, Carol, essas inovações, elas já estão disponíveis aí para que, digamos que, esses diagnósticos, né, possam chegar mais rapidamente a todo o público que precisa desse tipo de assistência?
2: Sabe, infelizmente não está disponível para todo mundo, né? Como é uma coisa nova, inicialmente ela é mais, essa tecnologia está sendo mais comum na rede privada. É possível que ela também exista em alguns hospitais do SUS, mas ela ainda não é universal no nosso país, né? É até importante a gente destacar que aqui no Ceará a gente tem hospitais que são especializados, né, no atendimento ao AVC, hospitais que são da rede estadual, da rede pública, né? Que é como aqui o HGF em Fortaleza e os hospitais regionais do Cariri, do Sertão Central e Norte. Mas a gente não tem como informar, a gente checou com a César, mas não foi possível a gente ter essa informação, se já se usa essas inovações, essa IA, junto ali desses equipamentos, né? Mas na rede privada já tem, mas eu acredito que é questão de tempo, né, amigo? É uma coisa
1: importante,
2: nova,
1: né?
2: Importante, que vai ajudar a salvar vidas, então acredito que seja questão de tempo para todo mundo ter acesso.
1: E enquanto isso acaba não sendo algo universal,

0: universal, né? A gente pode assim dizer, Carol, vale a pena sempre reforçar os sinais de alerta, né? Para que as pessoas possam aí procurar um atendimento diante de uma possibilidade, né? De alguém estar aí tendo um princípio de AVC. De novo, reforçando sobre a importância, né, da pessoa procurar essa assistência o mais rápido possível em relação a qualquer tipo de sintoma, né? Então, vale a pena a gente reforçar aí os sinais.
1: É muito importante a gente ficar atento a alterações súbitas na fala, dificuldade para movimentar um lado do corpo, alteração da visão, dificuldade para caminhar e outros sintomas neurológicos, né? Como o Sávio já falou, é muito importante que caso um desses sintomas apareça, você procure uma emergência o mais rápido possível. Porque como a gente já falou aqui antes, tempo é muito importante. Então, ter esse acesso, esse diagnóstico o mais rápido possível pode ser que salve você de uma sequela ou até mesmo de um diagnóstico, de um desfecho que não é o que a gente quer, né, amigo?
0: Com certeza, Carol. Minha amiga, muito obrigado, tá, pelas suas informações. Fica aqui o convite também para você que está nos acompanhando acessar a matéria da Carol lá no Diário do Nordeste, tá? diariodonordeste.com.br. Então, é uma matéria em destaque que a Carol traz justamente sobre esse assunto, né, que a gente trouxe aqui informações. Vale a pena você também acompanhar esse material lá no Diário do Nordeste. Carol, obrigado pela participação. Sempre uma alegria recebê-la aqui. Não demore tanto tempo para voltar, viu?
1: Amigo, muito obrigada. Eu sempre gosto muito de vir para cá, minha segunda casa. É só me chamar que eu venho, viu?
0: Combinado, então. Um abraço. Agora, 4h27, vamos para nossa primeira pausa aqui no Hora da Verdinha. Daqui a pouquinho a gente volta trazendo mais informação para você.

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1: Em Fortaleza, agora 4:30, estamos de volta aqui com o nosso Hora da Verdinha, a gente segue juntos até as 5 horas, tá? Trazendo muita informação para você e agora falando sobre dúvidas que as pessoas têm em relação à guarda compartilhada, especialmente em períodos longos, né? Como esse feriadão, a gente traz informações e dicas para você a partir de agora.
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1: Com o Dia das Crianças celebrado.

0: Celebrado em uma segunda-feira neste ano, a divisão de feriados e datas comemorativas volta a gerar dúvidas entre famílias que compartilham a responsabilidade pela criação dos filhos após uma separação. Quem fica com a criança no feriado? Como é que são organizados aí os aniversários, outros períodos festivos, né, como Natal, Ano Novo, férias escolares? E o que acontece quando um dos responsáveis não cumpre o acordo de convivência? É sobre esse assunto que a gente vai conversar a partir de agora com a Ana Zélia Cavalcante, advogada especialista em Direito de Família. Ana, boa tarde, seja bem-vinda. Sempre uma alegria conversar com você, tudo bem?
1: Boa tarde, Rodrigo. Satisfação a minha conversar com vocês. Rodrigo e Sávio Manfredini.
0: É isso, Ana. Ana, quando os pais se separam, ainda existe aí muita dúvida sobre o que significa a guarda compartilhada, né? Ela obriga, por exemplo, a criança a passar metade do tempo com cada responsável ou funciona de uma outra maneira? Eu queria que você inicialmente explicasse isso aqui para os nossos ouvintes.
1: Deve funcionar de acordo com os melhores interesses da criança. Muitas pessoas confundem o Instituto Guarda Compartilhada com convivência. A convivência diz respeito ao direito constitucional da criança, mesmo havendo discussão entre os pais, deve ser visto o que é melhor para a criança. Não é verdade que a guarda compartilhada significa que a criança ou o adolescente deve estar metade do tempo com cada um dos seus pais. O tempo da criança deve ser dividido, deve ser cumprida ali aquela convivência em conformidade com o que for melhor para a rotina do melhor, para o melhor desenvolvimento daquela criança ou daquele adolescente.
0: Ana, outro ponto também importante acaba sendo justamente nesse contexto que a gente vai ter agora de feriadão, com essa característica de ser um feriado aí do Dia da Criança, né? O feriado, na verdade, é o de Nossa Senhora Aparecida, né? Mas está dentro desse contexto o Dia da Criança. E aí, o que que acontece nesse tipo de situação, né? Muita gente tem dúvidas aí sobre quem é que pode ficar com a criança, quem é que não pode ficar, como é que deve funcionar. Existe uma regra geral, por exemplo, para essas situações, ou até mesmo para outras datas festivas, né? No caso também de aniversários. O que que você pode explicar aqui para o nosso público?
1: O ideal é que haja equilíbrio na relação de convivência da criança ou do adolescente junto aos seus pais que estão separados, né? Independentemente da situação jurídica que exista sobre o relacionamento dos pais, a criança tem o direito a ter uma convivência equilibrada com ambos. Agora, há de ser destacado que ambos necessitam demonstrar capacidade para tanto, né? Se você tem um genitor ou uma genitora que apresente, por exemplo, um desequilíbrio emocional e não seja benéfico para esse menor de idade estar em contato com esse genitor, com essa genitora, então é inclusive desaconselhável que haja essa convivência. Entretanto, não existe uma regra sobre isso. O ideal é que o Poder Judiciário seja comunicado junto ao Ministério Público, que é o fiscal da lei, e seja tratado cada situação em conformidade com a necessidade daquela criança e daquele adolescente. As pessoas confundem muito, dizem: ah, porque eu tenho o direito de conviver com meu filho. Sim, você tem o direito, mas o principal direito há de ser respeitado, que é o direito da criança e do adolescente de ter uma convivência saudável com as suas raízes familiares.
0: Ana, e aí, em cima dessa situação que você está colocando, quem que define, então, isso? É a própria justiça, através de uma avaliação? Como é que é feito isso, né? Como é que é determinado, né, que um genitor, por exemplo, ele não tem a capacidade ou apresenta alguma questão que impossibilita essa convivência mais próxima aí com o filho?
1: Diante de situações mais complexas, é necessário que haja um estudo por equipe técnica multidisciplinar, equipe essa à disposição da nossa justiça. Essa equipe é composta por psicólogos, assistentes sociais, que devem fazer uma avaliação in loco, uma avaliação precisa, uma avaliação em conformidade com cada situação. Portanto, diante de uma situação de conflito, é necessário que o Estado seja informado, Estado esse representado pelo Poder Judiciário, tendo na sua composição o Ministério Público, que é o fiscal da lei, que tem o dever constitucional.

0: institucional de estar ali acompanhando cada processo judicial. Então, não existe uma regra, né? A exceção deve ser o conflito. A regra geral deve ser o melhor interesse da criança. Mas, quando a gente traz, né, esse regramento em relação à convivência, principalmente quando existem pais separados que ainda vivem o litígio, tá? É muito importante que cada situação seja trazida ao conhecimento do Poder Judiciário. Não é o ideal. O ideal seria que as pessoas se resolvessem. Mas, existindo conflito, sim, é necessário que haja a busca pelo Poder Judiciário para que os direitos dessa criança, desse adolescente, sejam de fato protegidos. Mas, diante de situações de conflito, é necessário que haja o estudo por equipe técnica multidisciplinar. Deixo aqui, inclusive, uma observação, né, de que os processos não têm sido rápidos, portanto, quem estiver vivendo litígio, quem estiver vivendo aí uma situação de conflito, para fim de preservar o melhor interesse da sua criança, do seu adolescente, a saúde emocional, a saúde mental, busque logo o exercício dos direitos dessa criança, desse adolescente, que no caso são representados ou assistidos por você que está aqui enquanto ouvinte da Rádio Verdinha FM, aqui no programa Seus Direitos.
1: Ô, Ana, uma pergunta aqui de um ouvinte nosso, a Jéssica, lá do Monte Castelo, ela está citando que atualmente ela enfrenta um problema, que é o fato de que o genitor do filho dela descumpre de forma constante os acordos de entrega, né, do período da criança para ela. Ele não tem cumprido, especialmente o combinado entre eles. Ela cita esse descumprimento constante. Pode resultar, por exemplo, numa solicitação por parte dela de mudança desse tipo de acordo junto à justiça, um período maior para ela com a criança? Ela pergunta, acho que até costuma ser uma dúvida comum, né? Quando os responsáveis costumam não cumprir esse acordo. O que que pode acontecer nessas situações?
0: O ideal é que o acordo já seja judicializado, né, no sentido de já estar homologado judicialmente, com a finalidade de ser trazido uma segurança jurídica para aquela situação. Existindo uma decisão que homologa um acordo em relação à convivência com filhos, se esse acordo não está sendo cumprido, pode ser executado. Eu recomendo, inclusive, que se peça a aplicação de uma multa para cada descumprimento em relação àquele acordo. É de fundamental importância o cumprimento do acordo, mas também é de fundamental importância que, se existir um acordo que já está homologado judicialmente, seja informada à justiça o descumprimento desse acordo. Por quê? Diante do silêncio, para o Poder Judiciário, para o Estado, está tudo certo. Portanto, é necessário que seja colocado literalmente no papel o acordo, seja homologado esse acordo e, diante do descumprimento, seja informado o Poder Judiciário. Um acordo, né, levado à homologação da justiça jamais pode ser objeto de revitimização. Seja revitimização, por exemplo, de uma mulher que já tenha sido vítima de violência doméstica, seja vitimização de uma criança ou do adolescente que esteja ali no centro daquele acordo de cumprimento de convivência. Então, a minha recomendação jurídica é que ela, a sua ouvinte, a ouvinte do programa, que está vivendo essa situação de conflito, ela busque informar ao Poder Judiciário isso daí que está acontecendo, execute esse acordo e, inclusive, seja pedida aí a aplicação de uma multa por cada descumprimento, segundo o que ela relata.
1: Então tá aí, minha gente, as informações. Agradecer aqui a participação da Ana Zélia Cavalcante, advogada, especialista em direito da família e outras informações também. Ana, obrigado, tá, pela sua participação. Até uma próxima oportunidade.
0: A satisfação é toda minha e contem sempre comigo.
1: Um
0: Obrigada.
1: abraço. Agora, 4h41. A gente vai para nossa última pausa, reforçar que você interage conosco, tá? Participe.

Deixe a sua mensagem aqui pra gente através do nosso WhatsApp no 859-8887-1306. A gente vai para essa pausa rápida, daqui a pouquinho a gente volta trazendo orientação para você, consumidor, que vai comprar aí o presente do Dia da Criança. Importante, tá? Você ficar atento a algumas situações, evitar golpes, saber dos seus direitos, né, nessas situações. Procon Fortaleza traz esse alerta e a gente traz essas informações para você já já, logo depois do intervalo, aqui na Verdinha, o jornalismo que fala a nossa língua. 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
1: Em Fortaleza, agora 4 horas e 44 minutos. A gente continua com mais informação para você. Contribuintes que caíram na malha fina vão começar a receber cartas da Receita Federal com avisos para a retificação da declaração. A Sara de Queiroz é quem traz mais informações para a gente.
2: A Receita Federal começou a enviar cartas aos 498 mil contribuintes que tiveram a declaração do Imposto de Renda da Pessoa Física 2026 retida na malha fina. Os avisos são encaminhados em lotes semanais até o dia 20 de outubro para estimular a regularização voluntária antes de uma eventual intimação ou notificação. Quem identificar algum erro na declaração pode fazer a correção por meio de uma declaração retificadora, sem precisar comparecer a uma unidade da Receita. A regularização antecipada reduz o risco de multas e de atraso no pagamento da restituição. O contribuinte pode verificar a situação da declaração pelo serviço Meu Imposto de Renda, disponível no site da Receita Federal e no aplicativo do órgão para celulares. É necessário ter uma conta gov.br nos níveis prata ou ouro. No serviço, uma declaração retida na malha fina aparece com o status com pendência. Ao acessar a informação, o contribuinte consegue identificar o motivo da retenção e consultar as orientações para regularizar a situação. Sara de Queiroz para Verdinha FM 92.5 e TV Diário.
1: O Dia das Crianças é na próxima

0: Segunda-feira, dia 12 de outubro, né, feriado aí de Nossa Senhora Aparecida. E nesses dias que antecedem a data, a busca por presentes acaba crescendo, né? Muita gente vai aí aos centros de compras, também pelas redes sociais, internet, muita gente procurando aí brinquedo, enfim, nos presentes aí para o Dia das Crianças, né? E para trazer orientações importantes para você que está nos acompanhando, você consumidor, a gente vai conversar a partir de agora com a Enilândia Rabelo, presidente do Procon Fortaleza. Oi, Enilândia, boa tarde, tudo bem?
1: Tudo bem, Sábio? Boa tarde a todos os consumidores também que estão nos acompanhando e aqueles consumidores que desejam aí comprar o presente, né, tá? Para o Dia das Crianças, que já está bem pertinho, mas ainda dá tempo também, quem quiser adquirir.
0: Enilândia, quais são os pontos mais importantes que o consumidor precisa ficar atento antes de realizar a compra?
1: Olha, Sábio, é importante que todo brinquedo, né, se for a opção de brinquedo, que os pais ou quem quer presentear as crianças observem a faixa etária daquele brinquedo. Qual é a permissão daquela faixa etária? Por quê? Existem peças, né, de brinquedos que a gente sabe que a criança pode pegar, colocar na boca, colocar no ouvido, enfim. E aí aquela brincadeira pode se tornar ali, né, algumas vezes até uma emergência, digamos assim. Então, para evitar que isso aconteça, é importante que quando você for presentear uma criança com um brinquedo, que observe essa questão da faixa etária daquele brinquedo, né? Todos os brinquedos, eles precisam obrigatoriamente trazer essa recomendação da faixa etária, a partir de que idade aquele brinquedo pode ser utilizado, e além disso também o teste, né, o selo, perdão, do Inmetro. E o selo do Inmetro garante que aquele brinquedo foi testado, são questões de segurança, enfim, então é importante que o consumidor observe principalmente essa questão do selo do Inmetro e a questão da faixa etária.
0: Enilândia, outro ponto também importante, quando a compra acontece pela internet, né, ou pelas redes sociais, a dica é ficar atento a quais detalhes em relação aos produtos?
1: A gente sempre fala também nesse período do Dia das Crianças que essa mesma recomendação que você tem que observar nas lojas físicas, você observe também na descrição. Geralmente quem compra pela internet, né, não lê muito a questão de descrição, olha só a foto e dali já toma uma decisão. Mas é importante que o consumidor observe todos os detalhes dessa informação para saber se aquele brinquedo também é permitido para aquela faixa etária que ele deseja presentear. E, claro, observar também, sabe, a questão dos golpes, né? Ter cuidado. Preços que estão muito abaixo do mercado na internet, que chamam a atenção, o consumidor fica atento para não comprar por impulso, que muitas vezes pode ser ali um golpe, né? Então, é importante observar também essa questão de preço muito abaixo. E, lógico, observar os detalhes daquele site, né? CNPJ da empresa, os telefones de contato, lembrando também do direito de arrependimento, onde o consumidor que compra pela internet tem até 7 dias para depois que receber o produto na sua casa, ele desistir daquela compra se ele não gostar ou se ele quiser trocar por outro produto, enfim. Então, esses cuidados são muito importantes na hora também de comprar pela internet.
0: Enilândia, quando a compra ela acontece também pela internet, o consumidor ele tem direito a essa questão do arrependimento. Mas o que, que ele pode fazer quando, por exemplo, a empresa argumenta que ele perdeu o prazo, ou até mesmo se a empresa se recusar a devolver o valor? De que maneira o consumidor ele deve proceder, né? Ele deve agir nessas situações?
1: É importante sempre as compras pela internet, sabe, que o consumidor guarde todos os comprovantes, né, daquela compra que ele está realizando. Guarde prints da tela, as conversas, enfim, toda a documentação que ele está ali tendo acesso, que ele guarde essa documentação. Lembrando, como eu falei, o direito de arrependimento, ele só é 7 dias após o recebimento na residência. O que é esse direito? Comprei um produto pela internet, tem um prazo ali de entrega, que é importante, inclusive, o consumidor também observar qual é o prazo que a empresa vai entregar esse produto na minha residência, lembrando que o Dia das Crianças já é segunda-feira, então se atentar também com essa questão do prazo, mas o produto chegou na minha residência, na hora que chegar, eu tenho 7 dias após esse recebimento para desistir dessa compra e simplesmente devolver o produto ou até mesmo querer trocar. Se a loja não cumprir, né, esse direito, que é o direito de arrependimento,

0: O consumidor deve sim buscar os seus direitos, denunciar na própria loja imediatamente, e claro, se ela não resolver, não tem jeito, sabe? É denunciar no Procon ou outros caminhos, né? Outros canais também, outros órgãos de proteção e defesa do consumidor, para ele garantir esse direito.
1: Uma dúvida que acaba sendo bem comum, né, em toda época de compra de presentes, Enelândia, em relação aos critérios de troca, né, no caso aí das lojas físicas. E vale sempre o reforço, né, porque muitas vezes as pessoas acham que qualquer situação ela pode ir lá trocar, né, por exemplo, roupa, né, que é um produto que acaba sendo bastante consumido, né, para as crianças nessa época, e aí a diferença de idade acaba muitas vezes não ajustando ali com o tamanho. E acha que qualquer loja pode trocar pela questão do tamanho não estar o correto, né? Então é importante a gente sempre esclarecer aqui para os nossos ouvintes, o nosso público consumidor, quais são os critérios, né? Em que situações pode acontecer então a troca de produtos em loja física.
0: Olha, a gente sempre fala que em loja física você está vendo ali o produto. Eu estou falando de um produto que não tenha defeito. Não tem defeito, está olhando ali o produto, você pode comprar, mas lembrar que você não tem direito de trocar. É por questões de cor, tamanho, modelo. Ah, eu comprei uma blusa, não coube, mas eu comprei na loja física, eu posso trocar? Não. Agora, claro, muitas lojas, na sua política de troca da loja, até para agradar o consumidor, ela informa o consumidor que realiza sim essa troca. Então, nessa situação, é importante que o consumidor ele solicite essa informação por escrito e, claro, se atentar à questão qual é o prazo que a loja está me dando para trocar aquele produto que não tem defeito. Agora, produto com defeito, sabe? Independente se é loja física ou loja virtual que eu estou comprando, o consumidor tem que saber que ele tem 90 dias, né, para fazer ali a garantia daquele produto, para fazer ali uma reclamação. A gente sabe que também muitos eletrônicos, né, são comprados também para as crianças, né, nesse período. E aí é importante testar esses equipamentos na loja física antes de levar e lembrar que se der defeito, são 90 dias. É a garantia legal do produto durável. Produto não durável, como é o caso de alimentos, só é 30 dias. Então, independente dessa situação, é importante que o consumidor saiba que produto com defeito ele pode sim reclamar num prazo maior, mas a loja vai ter 30 dias para consertar aquele defeito, aquele vício, e se não conseguir consertar, aí sim o consumidor pode trocar por outro produto ou até mesmo solicitar a quantia que foi paga na, né, devolução, ou devolver aquele valor, ou também trocar por um produto semelhante que agrade o consumidor. Essa decisão cabe ao consumidor e não à loja. Então, é importante que o consumidor se atente a todos esses prazos e também esses detalhes, sabe? Eu sei que são muitas questões, mas o consumidor precisa se informar para justamente, se acontecer algum problema, ele ter, né, procurar os seus direitos, direito de troca.
1: Qualquer dúvida, o Procon Fortaleza também está disponível, né, para auxiliar as pessoas. Vamos também reforçar os canais, Neilândia?
0: Vamos sim, sabe? O telefone é 151, funciona de 8 horas da manhã até às 17 horas, de segunda a sexta-feira. A gente também recebe reclamações hoje no Procon Fortaleza de forma virtual, não precisa nem o consumidor sair da sua residência, que funciona 7 dias por semana, 24 horas por dia, que é através do site do Fortaleza Digital. Então, o consumidor também pode procurar a prefeitura através desse portal e fazer ali sua reclamação, anexar toda a documentação e abrir, né, da sua própria residência. Agora, quem precisar vir presencialmente, que preferir essa modalidade, o Procon fica aqui na Rua Major Facundo, número 869, mas também a gente tem núcleos espalhados por toda a cidade, nos VaptVupts, né, do Antônio Bezerra, Messejana, Parangaba, no centro, Shopping Rio Mar Papicu e também nas regionais 5 e 6, como também na Câmara Municipal de Fortaleza, que é a Casa do Povo. Então, sabe, a gente sempre reforça os nossos canais, os nossos locais, justamente porque o consumidor precisa sim procurar os seus direitos quando ele se sentir lesado. E é importante ter toda essa informação para justamente quando precisar procurar o Procon para poder solucionar o seu problema.
1: Enelândia Rabelo, presidente do Procon Fortaleza, conversou conosco. Muito obrigado, Enelândia. Até uma próxima oportunidade.
0: Até, Sava, obrigada. Até a próxima vez, se Deus quiser. Lembrando o consumidor que for presentear aí as crianças, né? O Procon está à inteira disposição.

0: Um grande abraço e até a próxima.
1: Um abraço para você. Agora 4h56, vamos fazer aí o nosso giro pelo trânsito aqui na capital cearense.
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1: A gente começa lá pela Avenida Heráclito Graça, altura do cruzamento com a Eudofonso Albano, você que vai no sentido do centro. A gente observa aí uma movimentação intensa agora para você que vai passar por esse trecho. Já vai aí se preparando para enfrentar um trânsito um pouco mais lento, tá? Ao transitar aí por essa região, repetindo para você, Heráclito Graça, altura do cruzamento com a Eudofonso Albano. Já no sentido contrário, o trânsito é mais livre. O condutor não deve perder tempo aí ao se deslocar por esse trecho. Vamos agora para a Avenida 13 de Maio. A situação por lá também está bastante complicada, tá? Para você que vai na direção aí da Jovita Feitosa, você que vai passar aí na altura do cruzamento com a Avenida da Universidade. Tá bom? Você que vai pela 13 de Maio, na altura do cruzamento com a Avenida da Universidade, o trânsito por lá está bem carregado nesse momento. A dica é você ou tentar uma via alternativa, né, para não perder tempo aí no seu deslocamento, ou ir com paciência, com tranquilidade, mas já sabendo aí que o trecho desse cruzamento está bem complicado agora para quem vai transitar nesse momento. A Avenida Washington Soares também com a movimentação intensa nos dois sentidos, na altura do cruzamento com a Avenida Oliveira Paiva, ou seja, tanto para você que segue na direção aí do Cambeba ou você que vai no sentido contrário. Estamos de volta aqui ao nosso estúdio, agradecer aqui a participação dos nossos ouvintes, abraçar quem mandou recados aqui pra gente, o Geraldo tá aqui conosco, um abraço para você, tem mais aqui. O Newton mandou uma pergunta aqui pra gente, mas já havíamos encerrado, Newton, infelizmente a participação da doutora Ana, tá? Numa próxima oportunidade a gente traz aqui esse esclarecimento para você. De qualquer forma, muito obrigado aqui pela sua participação. O Franklin de Ocara está aqui conosco, mandando um abraço aqui para todo mundo que está nos acompanhando. Temos aqui também Elias Aurio Maguinho no Conjunto Esperança. Um abraço para o Mastroianni Chaves, que está na belíssima cidade de Cariré. Aproveitando para abraçar também o amigo Ronaldo Aguiar, aqui em Fortaleza. Muito obrigado pela atenção e audiência. A Gilda Vieira está por aqui dizendo que hoje é 2-1 Vozão. Valeu, Gilda, aquele abraço. Tem outro ouvinte também aqui falando de futebol, empolgado aqui com a vitória da Fortaleza, né? Ontem, 1-0, o desempenho bem aquém do esperado, né? Mas esse assunto para daqui a pouco, tá? No jogado segundo tempo. Nazareno Pedrosa está aqui nos acompanhando também, Nova Russas, aquele abraço para você, o Jubu no Iguape. Temos ainda a participação aqui do Edson Carlos, lá em Sobral. E tem também aqui o Assis, dizendo que é fã aqui do Hora da Verdinha, que não perde um programa de jeito nenhum. Muito obrigado, meu amigo, pela sua participação, pelo carinho e pela audiência. Meu agradecimento também aqui à nossa equipe. Rodrigo Miranda esteve na produção conosco, Fabiano Soares na operação de áudio, o Thierry Madeira na direção de imagens, Jefferson Gomes nos caracteres. Quem esteve no Master conosco, Fabiano? Davi Magalhães esteve no Master, colaboração aqui da Luana Moura e da Clara Cesarino, supervisão de jornalismo da Tainá Martinez e da Maiara Mourão, a coordenação da Karine Zaranza, gerência da Ivila Bessa, diretoria de jornalismo e esporte do Gustavo Bortoli. Vem aí o Jogada Segundo Tempo com as informações do futebol. Amanhã, minha gente, eu não estarei aqui na apresentação do Hora da Verdinha, você vai ficar na companhia do Alânio Pereira, porque eu estarei amanhã de manhã, a partir das 5 horas da madrugada, ao lado de Elisiane Correia, na sexta-feira especial, a gente vai comandar o Bom Dia Nordeste, tá? Eu convido você a estar conosco e a gente se encontrar cedinho aqui na programação da Verdinha, tá bom? Grande abraço para você, tá? Aproveite aí seu finalzinho de tarde. Cuide-se bem e fique em paz. Tchau!

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1: O Cabos Infantil no bairro Seminário Lucrato está funcionando desde essa quarta-feira, das 7 da manhã até às 5 da tarde. O paciente pode chegar e buscar atendimento

0: através de encaminhamento das equipes de saúde da família ou pode ser por demanda espontânea. O equipamento está instalado no bairro Seminário. Espaço conta com 7 consultórios, sala de medicação, posto de enfermagem, farmácia e o paciente ele tem atendimento com psiquiatra infantil, psicólogo, psicopedagogo, assistente social, educador físico, professor de arte terapia. Cerca de 10 profissionais estão envolvidos para atender a demanda. E em casos de urgência e emergência, o paciente deve ser levado diretamente ao equipamento. Como disse, está funcionando desde essa quarta-feira, com esse horário das 7:30 da manhã até às 5 da tarde. Quem precisar do serviço pode chegar até lá, é porta aberta, demanda espontânea, mas também pode ser encaminhado pelas equipes de saúde da família. Darlene Barbosa para a Verdinha FM.
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3: Acorda, humanidade!
4: Saravá!
5: Viva a Rainha do Mar!
4: E a princesa também!
5: Viva Deus!
4: E morra o cão!
1: E viva a vida! A reflexão do dia! Por quem? Por quem? Por quem? Por quem? Por ele! Wilton Bezerra.
6: A consciência de uma planta durante o inverno não está voltada para o verão que passou, e sim para a primavera que vai chegar.
1: Autoral? Da Nuvem.
6: Da Nuvem.
1: Gostei, gostei, gostei, gostei. Muito bom, da Nuvem, da Nuvem. Breno Rebouças, a vida.
4: Aquilo que o ser humano mais aspira na vida é tornar-se ser humano. Clarice Lispector.
1: Muito bom. Isso.
6: É, realmente, muito realmente.
1: Aquilo que o ser humano mais aspira é ser humano.
6: É ser, exatamente.
1: Muito bom, muito bom. É nesse pique.
6: Humanizado.
1: É nessa inspiração e não maquinizado. Exato. Cuidado aí com a sua máquina, tá?
6: Exato.
1: Que a gente começa o nosso Jogada Segundo Tempo de hoje, gente. Tamo junto. Vamos até 7 horas e olha, hoje o programa Pequeno Pássaro tá daquele jeito. Piscou, perdeu. Hoje tem pós-jogo do Fortaleza de ontem, pré-jogo do Ceará. Daqui a pouco o Ceará entra em campo, tá? A gente começa a falar de futebol agora aqui na Verdinha e vamos até 10 horas da noite.
6: Se a gente escapar, né?
1: Agora que a
6: gente
1: começa. Desse
6: gelo aqui, né?
1: Se a gente escapar desse gelo. Tem dança, tem dança ali, ó. Olha a dança ali, ó. No flash.
6: É o baile perfumado.
1: É o homem do perfume, ó.
6: É o homem do baile perfumado.
1: Tem muita coisa pra gente conversar no programa de hoje. Claro que você participa do programa com a gente. Você faz o programa conosco. Mandando mensagem no nosso...

0: WhatsApp, qual é o número da Verdinha, Fabiano?
1: WhatsApp da Verdinha, DDD 85 98887 1306.
2: Anote o número.
0: 8887 1306 é o número do nosso WhatsApp. Fique à vontade para mandar a sua mensagem, sua dúvida, pergunta, opinião. O importante é que você participe do programa.
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0: 50 mil inscritos no YouTube. Que alegria, que companhia ter você aqui com a gente, tá certo? Tamo junto e vamos até 7 horas da noite para falar desses e de outros assuntos. Com a mesa de efeitos do Fabiano, que é o nosso mestre dos magos. Olha quem é que tá aí ao lado do Fabiano. É o pequeno pássaro. Dá um tchauzinho aí, pequeno pássaro. Zoadento demais. Grande Edson, o nosso pequeno pássaro que tá aqui com a gente nas operações comerciais.
1: Também conhecido como
0: Little Bird. Little Bird, melhor, deixa abaixo. Com a direção de imagens do número 1, que é o Gutierre Madeira. Uhum. Quem tá nos caracteres é o Jefferson. E quem tá no Master?
2: É Davi
0: que tá com a gente. E o Bruno Quintino nas redes sociais. E aí? De boa?
3: E aí? De boa?
0: Mas ainda não chegou. Pois com a coordenação de esportes do Rafael Luiz Azevedo, gerência de esportes do Gustavo de Negreiros, direção de jornalismo e esportes do Gustavo Bortoli, o Jogada Segundo Tempo está no ar.
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0: Breno Rebouças, estivemos juntos ontem na vitória do Fortaleza. Bom pelo resultado, pela atuação não foi legal, mas hoje, no jogo do Ceará, o torcedor quer mesmo é o resultado. Boa tarde pra você, Brenasso!
1: Boa tarde, André. Para você, para o Wilton, todo mundo que nos acompanha no rádio, na TV, na internet. Olha, o Wilton Bezerra, eu sabia que ele tinha vários talentos, mas não que ele também tinha o talento da adivinhação. Porque eu fui ver o comentário dele sobre o jogo e ele começa dizendo assim: eu sei o que vão dizer. Vão dizer que o Fortaleza fez o que tinha que fazer. Pois bem, o comentário que eu postei começa com essa frase: o Fortaleza fez o que tinha que fazer. Então ele adivinha. Mas é porque é verdade, o Fortaleza tinha a obrigação de ganhar do América Mineiro. Um time já virtualmente rebaixado, que agora está matematicamente rebaixado, que não aspira mais nada na competição, que tem muitos problemas desde o começo da temporada, e que o Fortaleza precisava ganhar para colar no G2. E foi o que aconteceu. 1-0, 3 pontos, colou no G2, está a 2 pontos, pode entrar na próxima rodada, mas o jogo realmente não foi bom. O Fortaleza não fez uma boa partida. E ainda assim foi suficiente para vencer. Sabe por quê? Porque o América é incompetente. Porque o América não consegue ganhar de quase ninguém. O América só fez 17 pontos em 32 jogos. Por isso que não dava pra voltar de lá com outro resultado que não fosse a vitória. Mas o desempenho preocupa. Mais uma vez, tá? Fortaleza volta a vencer jogando mal. E isso preocupa numa reta final de Série B, porque as últimas duas rodadas são confrontos diretos. Porque ele pode ir pro mata-mata, onde dois jogos são mais valiosos do que uma campanha toda. E se jogar desse jeito em mata-mata, corre o risco de não subir e deixar pra trás tudo pelo qual trabalhou na campanha. Então preocupa sim. O resultado valeu. O desempenho deixa ali um sinal de alerta aceso.
0: É isso aí, Breno Rebouças. Ô Fabiano, vamos dar o boa tarde dele? As boas-vindas do nosso herói? Ele insiste. Não tem jeito. Ele insiste em estender o tapete vermelho. Olha ali, ó. As trombetas tocadas e a reverência daquele que é um devoto. Joga com a verdade.
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0: Você é fã, não. Você é um devoto.
1: Sabe o que ele é, na devoto. Verdade? Um babão.
0: Vai pra lá, babão.
1: Vai pra lá, babão.
0: O corda nos puxa saco.
9: Cada vez aumenta mais.
10: Olha as piadas.
1: Esse... Boa tarde, André.
0: Boa tarde, seu Wilton.
1: Boa tarde, Breno. Boa tarde, nosso Fabiano incrível, o nosso Hélio Oiticica, né? Boa tarde, pessoal da técnica. Boa tarde para todo mundo, para quem é de boa tarde. Meus amigos, eu tenho até, digamos assim, encarado uma batalha. Uma batalha em nome do bom futebol. Mas eu estou pregando no deserto. Eu já... percebi que isso não vai adiantar. Essa frente que eu estou tentando formar em defesa do futebol, ela está fadada a ignorar-se total, a ser ignorada. Eu já estou sem graça para falar, sinceramente falando. Eu cheguei a uma conclusão, eu estava ali ruminando antes do programa, definitivamente. Você sabe qual é o problema da Série B?
0: Qual?
1: É a falta de intimidade com a bola por parte dos jogadores. Simples assim.
11: Mas o Alto Ori falou que na Série B tem jogos parecidos com jogos de nível Série A, viu? Algumas vezes ele disse.
1: Ele disse isso. Quais foram. Ele falou uma besteira monumental. Parece que.

0: tá cego, não tá vendo nada.
1: Tem partida que é Ave Maria.
0: É, ontem ele soltou um carvalho que todo mundo ouviu.
1: Foi.
0: Entendeu?
1: Foi.
0: Esse é o nível que ele tá achando uma maravilha. Deve ter sido o jogo do Fortaleza ontem, um dos que ele apreciou, não é isso? Pelo amor de Deus, então, Autuori, peraí. Você tá assim com a vista meio cansada. Não sei porquê. Eu acho o Autuori assim meio desanimado. É,
2: ele parece que tá meio
0: assim, rapaz. Né?
2: Filosofando sobre a vida.
0: Pois é, cara. E, tremenda FM, né?
2: Baita FM.
0: Você, porca.
2: Você tem que entender que futebol... Né?
0: Pois é, rapaz, não tá dando legal, não. Tá dando legal.
3: O time tá meio sonolento também, né?
0: Sonolento?
3: Tá nessa...
0: O time até é ruim, ó. A palavra é ruim, não é só ele, não. O jogo de ontem foi pra devolver o ingresso. E era fácil, porque tinha pouca gente. Nós tínhamos 20 testemunhas ali, não?
1: Não, tinha pouquíssimos. WB, essa frase que ele falou foi ainda no mês de setembro, no mês passado, quando ele falou o seguinte, abre aspas, a Série B tem que ser valorizada. Há jogos melhores que da Série A, posso te assegurar isso.
0: É. Fazendo assim uma escavação profunda, mas você chegar e falar em qualidade, é lamentável. Rapaz, olha, é porque eu perco a paciência. Eu fico meio angustiado, eu não nego, não. Tem hora que eu fico assistindo assim por obrigação, sabe? Mas futebol pra mim é outra coisa, rapaz. Eu sei que é jogo também, mas peraí. O time do Fortaleza fez um gol, deu a impressão que isso animaria a equipe a produzir algo melhor. Mas eu notei, foi o desaparecimento até do que o Fortaleza vem apresentando de bom. Por exemplo, o Maílton, rapaz. O Maílton tomou um chato sumiço no jogo. Olha, eu tô falando de um jogador.
1: Rodriguinho também.
0: Não, o Rodriguinho entrou. Ah, ele jogou?
3: E o Vitinho?
0: O Vitinho, o que é, Vitinho? Qual é o problema? Hã? Qual é o problema? Eu fico observando detidamente esse comportamento. O Vitinho parece que tá, sabe? Não é nem uma pelada de solteiros e casados, porque nesse tipo de pelada o pau chincha. Entendeu? Muitas vezes ninguém quer perder, sim, leva a sério. Aí fica o Vitinho passeando em campo. O Luiz Fernando correndo, doido para se recuperar, maluco para fazer isso. Saiu, acho que porque estava cansado. Porque o ataque do Fortaleza é para lá de cardíaco. Para lá de cardíaco. Esse menino aí, essa contratação, senhor Doutor, que eu estou botando a mão na cabeça, né?
3: Sim, sim.
0: É porque isso aqui é preocupação.
3: Preocupação, cabelo branco.
0: Desde ontem, assistindo aquele jogo, eu fiquei ali deitado, meu Deus do céu. Ainda vou escrever a respeito do jogo. Ainda bem que eu vou pá, pá, pá, pim, pum, acabou. Conta a história dele. Não dê só detalhes que não existiram. As modificações foram feitas porque o Autuori deve ter ficado assustado. Mas o que é? Esse time do América ainda está ousando. Estão de brincadeira, é? Aquela bola do Paulo Vitor passou raspando. Teve uma outra, o cara estava sem ângulo.
1: Paulo Vitor de novo.
0: Paulo Vitor de novo. Aí ele disse, ah, riego dos homens. Eu vou fazer algumas modificações. Aí foi mexendo. Acabou, modulou um pouco aquela tênue reação da equipe do América. Mas também não jogou. Uma chance com o Antídio e só. O time do Fortaleza, ele tá assim, sabe, são zumbis. Zumbis dentro de campo.
1: E dessas alterações, eu vou te falar, o PH teve duas do jogo que ele fez no jogo ontem, WB. Aquela tá. que o Cantillo faz a parede, protege, faz o pivô, rola a bola, ele podia entrar na grande área, ele podia bater cruzado, devolver para o Cantillo, ele joga lá no escanteio.
0: Já na baixada régua.
1: E depois cabeceia em cima do Sacha. Gol escancarado.
3: Não, cabeçada em cima do Sacha.
1: O gol escancarado, ele cabeceia em cima do
3: Sacha. Foi de lascar. O Sacha no chão, ele tenta se colher assim.
1: Pra baixo.
3: O Pedro Henrique vai, mira no cadê o Sacha, onde é que ele tá? Truco, pá, cabeceia em cima dele, mano. Ontem o gol todo aberto, 14 metros quadrados ele tinha pra cabecear.
0: Ontem nós falamos aqui, não foi? Eu falei, alguém tem que encostar no Pedro Henrique. Parece ser um bom rapaz, sabe, lutador. Ele realmente, ele tem um ímpeto danado. Mas parece que esse ímpeto está atrapalhando a sua mente.

0: ele não consegue raciocinar, ele não consegue ter a calma que o lance exige. Ele tem sido um garçom desastrado, sabe, em toda a sua plenitude. Aquele que dá uma topada e derrama bebida em cima dos fregueses num restaurante, sabe? Dá um banho de refrigerante, de uísque, de guaraná, o diabo em cima dos clientes. Não dá, rapaz. Não dá, não tem o centroavante, não tem o extrema, não tem o pêndulo entre os meio-campistas e o ataque. Eu não sei nem porque é que o Mucuri saiu. Foi a entrada do Caio Henrique, que é nada em troca de nada.
1: O Mucuri fez o jogo correto, hein?
0: É, o joguinho ali.
1: Fez o joguinho ali, deu, sem problema. Comprometeu.
0: Aí, chega o Alto Óleo, faz uma modificação da cara, como se estivesse fazendo um grande negócio.
1: Eu tenho a impressão, nada, WB, que foi porque o Mucuras
0: pediu, deve ter pedido.
1: Foi questão mesmo, assim, física e tal, só pode.
0: Eu tenho a impressão que o Mucuri
1: disse, não tem uma explicação.
0: Me tire que nem eu tô aguentando esse jogo.
2: É,
0: me tire sido, que nem eu. Eu tô jogando isso aqui por obrigação. Ixi. Olha, desculpe o meu mau humor, mas eu fui dormir mal-humorado. Sabe por quê? Porque tem horas que eu fico pensando comigo mesmo, né? Poxa, eu podia estar fazendo outra coisa.
3: Agora,
0: né?
3: Ele disse uma coisa que eu nunca pensei. Ele vai dormir mal-humorado. Nunca tinha imaginado isso, meu amigo.
1: Vixe, será?
3: Isso realmente foi inédito.
1: Foi a primeira vez?
0: Não, mas eu consigo, sabe? Eu controlo bem minhas angústias. Eu até que ainda resisto em nome de uma busca de manter a sanidade. Olha, a sanidade mental mantida é um desafio. Vocês percebem, porque vocês são muito novos ainda, vocês não têm ainda alguns problemas existenciais, alguns sentimentos existenciais. Mas a vida, com o tempo, de repente algumas coisas começam a lhe incomodar e você não sabe quais são. Mas se você verificar bem, é alguma coisa que não está incomodando. É um futebol que está ruim. É uma matéria-prima que não presta. Você está trabalhando com ela. Sabe? Essas coisas, essas repetições. Não que eu seja contra as repetições, mas aí fica uma coisa cansativa. E você, de repente, diz, poxa, o que diabo é que eu estou fazendo? Eu estou usando minha inteligência para quê? É isso que, eu digo assim, me irritou. Causa um efeito negativo.
1: Mas
0: não é só no meu humor, não.
1: É,
0: é de todo mundo,
1: é
0: cara.
1: É isso que eu ia dizer, não é só você, não. Ontem no jogo aqui, logo no intervalo, eu já tava pé da vida. Porque o Fortaleza fez um gol com 2 minutos, e a impressão que passa é, porra, abriu o placar logo cedo,
0: isso,
1: jogando contra um adversário que tá desesperado, com a corda no pescoço. Fortaleza é mais time, então tem tudo pra desenrolar, desatar o nó, né? Tem tudo pra ser um jogo mais tranquilo. Fortaleza abriu mão de jogar em vários momentos do jogo. Então, assim, ele chamou o América sem necessidade alguma. O América esbarrou na sua própria limitação, na sua própria ruindade, para falar o bom português. O time que está rebaixado. Foi rebaixado oficialmente ontem, não à toa. Mas o Fortaleza, ele deu margem. Era um jogo que poderia ter sido resolvido de outra maneira. E aí, fica essa preocupação e fica esse alerta realmente. Ontem a gente já tava chamando atenção pra isso na transmissão, que tava incomodando, de que não tava legal.
0: Silvio, não gosta que bata aí, não.
1: Ô, Silvio, tamo junto. Um abraço pra você, mas gente, é porque foi ruim. Foi mais um jogo ruim. Aí o torcedor vem e diz, não, mas o que vale é os 3 pontos, eu quero é ganhar. Claro que o resultado, ele é importantíssimo. Ainda mais agora, são 6 jogos que o Fortaleza tem pela frente. Mas, gente, não dá. A gente já tá meio que conformado. Eu tô doido que acabe esse ano. Tô doido que acabe.
0: Mais do que esse comentarista, não.
1: Porque não é possível, cara. Que o ano que vem vai ser pior do que esse ano. No lado do Ceará é mais um ano de Série B, é o que tudo indica. Mas o Fortaleza a gente torce que seja um ano de Série A, que seja diferente. Mas tá complicado. Tá puxado, tá ruim. Vamos fazer o seguinte. Vamos fazer uma paradinha ligeiro bala, primeira parada para hidratação, porque na volta Daniel Farias já está entrando aqui com a gente para trazer os detalhes diretamente da Arena Castelão. Conexão direta com o palco do jogo para o Ceará, que daqui a pouco entra em campo contra o Criciúma. Jogo que ganhou um grau de importância ainda maior pelos outros resultados da rodada, hein? A gente vai falar sobre isso. É daqui a pouco, aqui no Jogada Segundo Tempo, não sai daí.

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1: Obrigado, Golden Boys. Estamos de volta. Aí resolveu um negócio aqui. Vixe, voltamos. Pensei que ainda estava no intervalo. Mas já voltamos aqui com o nosso Jogada Segundo
2: Nem
1: Tempo.
2: Nem nota, né?
1: 5 horas e 24 minutos na tela da TV Diário, na Verdinha FM 92.5 e também no nosso canal Jogada SVM no YouTube. Tamo junto, vamos nessa até 7 horas, contando, claro, com você, com a sua companhia, com a sua audiência F11. E para que você esteja aqui com a gente sempre, tá certo? Vamos nessa. E vamos fazer o seguinte, como prometido, ó, tá aqui o número do nosso WhatsApp, 988-87-1306, e também arroba Jogada SVM, que é o nosso canal no YouTube, para você participar conosco através do nosso chat. Conexão direta com a Arena Castelão, vamos trazer o Daniel Farias, chegando aqui com a gente para falar sobre Ceará e Criciúma. Daqui a pouco a bola rola na Arena Castelão, muito boa tarde para você. Alô, Daniel Farias!
3: Boa tarde, André. Farias. Um abraço pra você, pros companheiros de bancada. Alô, WB. Um abraço pra todo mundo ligado também no Jogada Segundo Tempo. Pois é, a gente já tá aqui na Arena Castelão, palco desse jogo de logo mais. A bola vai rolar às 7h30 da noite pra Ceará e Criciúma, jogo válido pela 32ª rodada. E a importância desse jogo a gente já tem conversado a cada dia. Ceará somar mais pontos que podem praticamente encaminhar uma permanência na Série B do Campeonato Brasileiro. Ceará tem 39 pontos. Né? Se somar mais 3, chega a 42, se aproxima daquela média histórica de 45 pontos, mas alguns estatísticos têm pontuado que até 42 pode ser suficiente. Claro que esse cálculo vai mudando a cada rodada, mas o Ceará busca uma vitória para tentar se livrar mais uma vez, ou de uma maneira mais forte, desse perigo de rebaixamento. Mais importante ainda essa vitória, porque os concorrentes diretos de Ceará, no caso eu falo de Avaí, falo de Botafogo de Ribeirão Preto, ganharam na rodada. Então, pressionam um pouco mais o Ceará na busca por esse resultado positivo. Pensando nisso, a gente já pode começar a projetar como que o Ceará vai a campo para esse jogo, que é um jogo difícil, afinal de contas enfrenta um adversário, né, da parte de cima da tabela. O Criciúma está ali lutando pelo acesso direto à primeira divisão.

0: E para essa partida, André, o Ceará vai ter muitos desfalques, muitos problemas, alguns de última hora, e a gente vai citar aqui quem que volta, quem que não volta para esse time. Vamos lá. Voltam de suspensão dois jogadores, o lateral esquerdo Sanches e também o volante Júlio César. Daqui a pouco a gente vai trazer a provável escalação para explicar onde cada um deles vai entrar nesse time. Também volta, recuperado de lesão, o Nico Ferreira. Ficou de fora das últimas partidas por conta de um problema muscular. Também volta a ser opção para o técnico Daniel Paulista. Ficam de fora, e aí são as novas baixas, né, que não eram na rodada passada. O Brian Borges, lateral direito. No jogo passado jogou como lateral esquerdo e ele sentiu um desconforto muscular na coxa, passou por reavaliações nos últimos dias, mas não atingiu os níveis ideais, está fora do jogo. E também o Melk, a informação que a gente tem é que ele sentiu ali um desconforto no pé, até treinou nos últimos dias ali com uma espécie de bota, né, de uma armação ali no pé para tentar ter condições, mas não estava bem, deve ficar de fora da partida. E seguem de fora, esses já tinham sido baixos no jogo contra o Avaí, o lateral esquerdo Sávio e também o Saulo Mineiro. Apesar do esforço, o Saulo não consegue voltar. Pensando nisso, queria já projetar aqui uma provável escalação para saber também a opinião de vocês diante dessas muitas ausências que o Ceará tem. Ceará deve ir a campo com o Richard no gol, Júlio César na lateral direita, Luizão e Luiz Otávio na dupla de zaga e o Sanches voltando na esquerda. Então o Júlio César assume a vaga do Brian Borges na direita. Meio de campo com o João Gabriel, Zanocelo e Vina, com o Vina entrando no lugar do Melk, e o ataque com Enzo Ludovico, Matheus Araújo e Renzo Lopes deve ser titular como centroavante do Ceará.
1: Boa, Daniel Farias. Breno Rebouças já traz, já comenta com base nessa informação do Daniel Farias, dessa escalação do time do Ceará.
2: É, eu acho que o Dani cravou, viu? Eu acho que o time é esse mesmo que vai a campo, porque é o mais lógico, né? De manhã eu tava aqui no Jogadão e falaram assim, por que, que o Lucas Mugni não pode entrar no lugar do Melk? Porque o Lucas Mugni não tá entrando nem na reserva do Melk. Quando o Melk sai, quem entra é o Vina, não é o Lucas Mugni. Então qual o sentido que faz você começar com o Lucas Mugni? Não faz. O Vina é que tem que ser essa função. A única situação que poderia o Lucas Mugni jogar era se o Vina fosse jogar de falso 9. E eu também acho que não é a melhor situação, porque o Vina rende mais jogando como meia. Então não tem muito segredo. Coloca o Vina na vaga do Melk. Na frente tem que ser o Renzo, porque é quem tem no time, porque não tem o Saulo Mineiro, não conseguiu voltar a tempo. O Júlio César tem que ir para a direita, porque entre Júlio César e Rafael Ramos também não tem muito o que pensar. E o Sanches voltando para a esquerda. E estamos conversados, acho que o time do Ceará é esse. O máximo que eu acho que o Daniel poderia ter dúvida, WB, talvez fosse assim, vou manter o Matheus Araújo na esquerda, vou botar o Rian, ele podia pensar isso. Mas de resto, não tem muito para onde fugir. Acho que o Dani traz a escalação, que é a escalação que o Daniel vai colocar mais tarde, porque é a melhor situação que ele pode trazer para enfrentar o time do Criciúma, dados os desfalques que ele tem. E não ter o Melk é um problemão, porque o Melk é o principal jogador do Ceará, e é um atleta que mesmo quando ele não faz uma boa partida, mesmo quando ele não se destaca tanto, do nada ele pode tirar um coelho da cartola, como ele fez naquela partida, onde ele dá um belo passe para o Matheus Araújo fazer um gol de cobertura, e ele não estava bem. Ele não estava bem, mas ele é tão... Ele é um cara tão assim, por mais que ele seja jovem, já diferenciado, que ele achou um passe daquele numa partida em que ele não foi bem. Então, faz muita falta, mas eu acho que o time tem que ser exatamente esse. E o Vina, que fez gol recentemente, que tá com a confiança melhor, precisa, hoje, chamar o protagonismo pra si, bater no peito e ser o cara do Ceará no jogo. Tá com ele a responsabilidade. Sem o Melk, o Vina tem que desempenhar essa função.
1: Boa! Ô Daniel Farias, repete pra gente, por favor, essa escalação do Ceará, que eu quero ouvir a opinião também do Wilton Bezerra.
0: Ceará deve ir a campo com o Richard no gol, Júlio César na direita, Luizão e Luiz Otávio na dupla de zaga e o Sanches na lateral esquerda. Meio de campo com Zanocelo, João Gabriel e Vina. E o ataque com Enzo Ludovico, Matheus Araújo. Matheus pode ser tanto atacante como meio armador, né? E de centroavante, Renzo Lopes.
1: É o que tem de melhor o Ceará para encarar o Criciúma, porque esses desfalques, WB, eles também são problemáticos. Você perder... O Saulo já estava fora, mas não voltar para esse jogo. Perde o Brian Borges na lateral direita e perde principalmente o Mel, que aí é problema, viu?
3: Eu estava com a pulga atrás das orelhas com relação a esse jogo. A pulga virou um carrapato.
2: Ave Maria.
3: Bicho desse tamanho aqui.
1: E é o carrapato fêmea, que é o maior.
3: É, esse é puro. Olha,
1: a fêmea,
3: aliás,
1: que é o maior.
3: Aliás, nós temos remédio para isso, né?
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3: E, pois é.
1: Daqui a pouco a gente fala.
3: Meus amigos, olha, eu até brinco aqui, a gente troca ideias aqui, me pedem palpite para jogo, eu coloco para participar, o empate aí ganhou, vai ganhar na tapa. Levo na brincadeira, porque eu não gosto de previsão, já disse para os senhores. Não gosto muito de participar dessa história, adivinhar futebol.

0: e tal. Eu coloquei até o Ceará ganha, por cima de pau e pedra. Mas eu tava desconfiado, cabreiríssimo, depois da cara do Fortaleza de ontem. E as duas últimas partidas do Ceará, eu não consigo me esquecer disso. Não consigo me esquecer de um jogo em que ele jogou 20 minutos. Então acho que a essa altura, o torcedor tem que agradecer por esses 20 minutos de uma certa lucidez, de uma reação contra o Operário, quando ele chegou lá, empatou o jogo, poderia ter vencido. E olha que ele até ali não tinha jogado nada, nada. Era um time inexistente dentro de campo. Nenhuma ideia. Já se pensava, contra o Operário no empate, tá bom demais, tá ótimo. Veio o jogo contra o Avaí, aí a coisa piorou, mas ficou como se dizia antigamente. Ficou ruim que fez gosto. Eu não sei como é que faz gosto,
1: sem
0: mas eu vou repetir o que dizia minha avó.
1: Ruim sem defeito.
0: É ruim sem defeito para essas coisas. E aí veio aquele resultado. Aí eu me lembro desses dois jogos. A agonia de você acompanhar. A agonia. Não é possível a gente se calar. Olha, eu vou te contar uma coisa para o senhor. Eu não tenho satisfação nenhuma em falar dessa forma a respeito dos nossos times. Pelo contrário, sabe? Eu fico triste com o negócio dele. Quem pensar que no sentido de chamar a atenção por uma posição mercurial diante dos nossos times, isso não existe de nossa parte. Eu me lembro, muito tempo, quando eu andava por Fortaleza aqui e ali, eu fazia crônica no interior, eu presenciei até uma espécie de mini-reunião num departamento esportivo de muita audiência. De muita audiência. Conversa vai, conversa vem. Aí eu fui ouvindo. Porque ouvir é estudar, né? Ouvir é estudar, sabia, né? Não tem negócio melhor do que ouvir. Mas é melhor
1: ouvir
0: do que falar.
1: E ler é estudar.
0: Eu também, mas ouvir é. Eu aprendi muito ouvindo. E aí, deixaram escapar o seguinte. Olha, não adianta, meu amigo, bater demais no futebol cearense. Me lembro até da forma como foi dito. Porque se o negócio já está trincado, eu até brinquei com você de certa forma,
1: eu
0: né?
1: Eu ouvi essa frase. Pera no aí, começo do ano.
0: Mas eu quero explicar. Não, mas isso não
1: me
0: foi,
1: é familiar.
0: Não é ideia minha. Eu estou só reportando o que eu ouvi há 50 anos atrás. Foi aqui.
2: Diga, tá com medo de dizer.
0: Oh, meu Deus do céu. Tá com medo de dizer, né, bebê? Situação pior é a nossa, não é nem dos clubes, não, porque com o Fabiano não há quem resista.
1: Ele é impiedoso.
0: Eu não sei o que é que faça com tanto avanço.
1: Ele gosta do senhor.
0: Não era pra botar isso aí, não. Não gosta.
1: Ele é devoto.
0: Não pode ser devoto.
2: É.
0: Não pode ser devoto. Meu Deus do céu. Não, faço não. Pois bem. Então, disseram assim, a ideia era a seguinte. E essa ideia já era importada, sabe? Rapaz, a gente vive do futebol, nós não podemos esculhambar demais, não. Não podemos criticar, não. Porque aí é que o negócio se acaba, entendeu? Eu discordei, sabe? E tinha outras combinações. Olha, se acontecer isso e aquilo, ó, faz de conta que não viu.
1: Eu também discordei quando eu vi
0: não,
1: isso.
0: Não, mas aquilo ali é porque eu quis lhe ajudar. Eu quis lhe ajudar, porque ali você estava num arroubo juvenil.
1: Não.
0: Eu notei um certo arroubo. Mas vamos deixar tanto esse é assunto para lá.
1: O tempo me deu razão.
0: Não, eu continuo.
1: A minha reivindicação.
0: Ali foi correta. Até uma forma branda de lhe chamar a atenção, para lhe ajudar. Com o tempo vai ensinando. Pois bem. E aí, eu criei aquilo na cabeça. Mas interessante é que o próprio Nelson Rodrigues, numa das crônicas, vê onde eu vou buscar o assunto, ele dizia que jornalista, nenhum cronista esportivo, podia se dar o luxo de esculhambar com um negócio que o sustentava. Quer dizer, peraí, mas você tem que criticar. Você não pode colocar uma cortina de fumaça daquilo que está errado, não é? Que está ruim. Mas eu estou dizendo isso a propósito. Eu faço essa crítica porque é obrigação nossa. Quando não existe futebol de jeito nenhum, você tem que dizer. Não adianta ser brando, passar a mão por cima, escamotear. A palavra é essa.
1: Escamotear.
0: Escamoteação, escamotear. Entendeu? Você não pode. Por isso a gente critica.

0: e tem demonstrado cada vez mais uma posição chata diante daquilo que se procura normalizar. Não dá para dizer que está tudo bem, meu filho. Não dá, nós não temos intenção nenhuma. Aqui a gente discute nosso futebol desejando melhores dias para ele e para nós, para nós todos. Mas, infelizmente, nós estamos meio que encurralados. A gente doido para, sei lá, participar de uma celebração também, comemorar um crescimento, mas nós estamos se deparando com uma coisa que a gente não consegue ultrapassar: a má qualidade dos times. Eu não sei o que dizer sobre esse jogo, será? Não tem mel, coloca Vina. Vai lá, Vina conhece o trajeto. Conhece o trajeto. O time lá tem os dois meio-campistas de mais de luta, Zanocelo e o João Gabriel.
1: João Gabriel.
0: Tá garantido.
1: O Matheus Araújo vai estar ali também ao lado do Vina, para tentar melhorar essa Vina, criação. Pronto.
0: Agora, na frente, o Luca tá à disposição também? Não, o Luca.
1: O Luca está à disposição, né, Daniel Farias? Mas a tendência é que o Renzo
0: tá escalado.
1: Quem ganha essa oportunidade, não é isso, Farias?
2: Exatamente. O Luca está à disposição, foi inclusive titular no jogo passado. Pronto. Deve iniciar no banco, mas a opção dessa vez será pelo Renzo Lopes.
0: Dou um pelo outro, não quero volta.
3: É esse o problema, W.
0: É entendeu? Isso. Mas eu ainda colocaria
1: mais o Luca. Tanto fez.
0: Pois eu sou mais ainda o Luca. O Luca custa menos. O Renzo veio aí contratado, veio do Vitória. Não faz nada, cara. Aí quem é o outro? O que é que resta? O menino, né? O Enzo pela direita?
3: O Enzo e o Matheus Araújo na esquerda.
0: Meu Deus do céu.
1: Tá ruim. Mas que chato. Matheus Araújo e Vina e o Enzo na direita. É isso mesmo.
0: Ele tem quatro no meu campo. Vamos botar quatro no meu campo e dois atacantes. Um é Enzo e o outro é o Enzo. Não é isso?
1: Enzo e Renzo.
0: É um negócio difícil.
3: O Enzo passando a bola pro Renzo. Vai ser bom de narrar
0: isso. E o Renzo devolvendo pro Enzo.
3: E o Renzo devolvendo pro Enzo.
0: E depois
1: entra o Rian. Enzo, Rian.
3: Enzo, Rian.
0: Pois é, eu não tô entendendo. O Rian tá aí, o cara não. O que há? O que há, Daniel Paulista, não é? O Daniel já fez um negócio aqui, já fez um armute. Ele já tirou o Matheus Araújo quando não devia tirar. Ele já tirou o Mel quando não devia tirar. Vamos rezar.
3: E WB?
0: Vamos rezar?
3: A gente nem lembra. A gente nem lembra que a gente não fala, mas ele tinha uma outra opção de ser travante. É porque o cara ficou escanteado. O Wendell Silva ninguém ouve mais nem falar.
0: Rapaz, esse biome, eu vou dizer uma coisa pra você.
3: É inacreditável.
0: Deve ter acontecido alguma coisa muito maior séria.
3: Que ele foi titular numa etapa de 2026.
1: Foi, né? Sim.
3: Mas o Wendell Silva, a gente esquece que ele faz parte do elenco do Ceará. Porque nem no banco o homem tá indo.
0: Me diga uma coisa. É algum problema? Ele foi tomado por alguma tristeza?
3: Eu lembro que teve uma época, acho que o Dani pode esclarecer.
0: Algum problema,
3: teve uma
0: não.
3: época que tinha uma história de que ele ia ser vendido, que o Ceará estava
1: negociando
3: ele. Ele
1: ia sair e não deu certo.
3: Aí não deu
1: né?
3: certo. Depois disso, nunca mais.
2: Era isso mesmo. Foi exatamente isso. No período que a janela estava aberta, era de interesse do jogador e do Ceará que ele fosse negociado com outra equipe. Buscou-se um destino, aguardou-se alguma proposta mais concreta, não chegou. O Ceará estava preservando, de certa forma, o Wendel, porque ele já tinha 12 jogos. Então, se ele jogasse mais um, ele completaria os 13, que é a quantidade limite, não poderia ser negociado, pelo menos para a Série B. Quando passou o período bem próximo ali, na rodada anterior ao fechamento da janela, quando o Ceará viu que ele não sairia, voltou a relacionado, ele joga um jogo. Não lembro nem se ele sai do banco, mas eu lembro que ele foi relacionado, pelo menos. Na verdade, ele foi até titular. Estou tentando lembrar qual foi o jogo agora, daqui a pouco eu confirmo. E depois ele some mais uma vez, se eu não me engano, agora é o terceiro jogo seguido. Ele não vai nem no banco e todas as vezes por opção. Não está no departamento médico, está treinando normalmente, mas fica de fora por opção.
1: Eu estava até pesquisando aqui, viu, Daniel Farias, para saber qual foi. Eu lembro desse jogo, foi um jogo em casa, se eu não me engano. Foi um jogo em casa que o Ceará atuou. Sport. Pronto. Ceará Sport, 2-1. Ele jogou o primeiro tempo inteiro, foi substituído no intervalo. O Wendell Silva jogou na vitória do Ceará por 2-1. Tem mais de um mês. Isso mesmo. 5 de setembro foi o jogo contra o Sport. Tem mais de um mês, portanto, que o Wendell Silva não atua. Daniel Farias, então, você já trouxe pra gente provável escalação, ausências, retornos, entradas no time. E eu tenho mais uma pergunta pra você. Público, torcida, como é que tá a movimentação aí nos arredores da Arena Castelão?

0: Faltam menos de 2 horas para a bola rolar. Expectativa do Ceará é de ao menos 20 mil torcedores. Como é que está essa projeção para o duelo de logo mais 7h30 da noite?
1: É, há uma expectativa de um público maior do que o Ceará teve nas últimas partidas. O último jogo, o jogo em casa foi contra o Novo Horizontino, cerca de 15 mil torcedores. A expectativa é que o público de hoje supere esse número. Eu diria para você que, pelo que a gente está acompanhando, não acho que supera os 20, mas acho que fica entre 15 e 20 mil. Nos últimos dias já tinha mais ali de 10 mil torcedores confirmados. A movimentação ainda não está tão grande, confesso para você. Esse horário é um pouco complicado, né? Porque é aquele horário de saída do trabalho. Então, é aquele típico jogo que começa com o público, quando chega no intervalo já é outro público bem maior. Deve acontecer esse movimento, né? Esse fenômeno hoje aqui na Arena Castelão. Mas eu diria entre 15 e 20 mil torcedores nesta noite.
2: Boa, Daniel Farias! E é por isso que os clubes definiram que a partir do ano que vem esse horário de 7h30 vai deixar de existir no futebol.
0: Vai, né?
2: Porque atrapalha. Atrapalha mesmo, o Dani tem razão. Aqui em Fortaleza, quando dá 5 horas da tarde, pra você se movimentar, tá, fica difícil.
0: Terrível.
2: Começa a hora do rush. E essa hora do rush vai até 7h30 mesmo. Aí é difícil o cara chegar no Castelão. Então, isso atrapalha. O Dani tem toda a razão. Quando o jogo é 7h30, quando você volta no intervalo, parece que é outro jogo. A arquibancada tá bem mais preenchida. E vamos ver como é que vai ser essa presença hoje. Acho que a vitória do Avaí deu uma, pelo menos uma motivada pra alguém dizer assim, pô, quero ir ver o jogo, vou ver o jogo. A partida é difícil, mas acho também que o público vai ser um pouquinho melhor por conta da vitória contra o Avaí.
0: É, são 4 jogos sem perder também, né? Tem essa sequência aí, inclusive essa vitória, milagrosamente. 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Beleza, Daniel Farias, daqui a pouco você volta com a gente, fica à vontade, meu amigo. 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
0: Diga lá, WB.
4: Olha, o nosso querido amigo Dr. Chico Lopes.
0: Grande Chico
4: Lopes. Ele está com um problema aí. E é um problema muito sério, porque diz respeito a umas receitas que estão sendo usadas ali. E um produto, ele vai explicar melhor. Eu gostaria que o Chico Lopes conversou comigo. E eu digo, não, Chico, eu vou levar o assunto para o programa, falar com o André, para a gente divulgar essa sua preocupação. Então, quero pedir ao Chico Lopes que pode dar uma ligada ou mandar num texto exatamente qual é o problema.
0: Isso,
4: certo,
0: num texto fica melhor.
4: É um negócio que diz respeito à saúde e é importante, sabe? Um negócio que foi roubado, foi perdido. Um negócio assim, sabe?
0: Beleza.
4: Aí, envolve aí um negócio de um medicamento que se compra com isso. E o Chico Lopes está muito preocupado.

0: preocupado. Então você me explica direitinho que eu estava fazendo outra coisa quando ele me ligou. Uhum. Mas o meu querido doutor Chico Lopes, ligue que você é amigo da casa, ouvinte do nosso programa.
1: Nonato Castro,
0: um abraço para você também. Muito obrigado pela audiência, doutor o Oscar Vitor de Holanda. Sim, e Raimundo dos Queijos, dupla infernal.
1: Equipe tudo forte. Tamo junto. Deixa eu mandar um abraço também pra galera que tá sempre acompanhando. O Renan tá sempre acompanhando a gente.
2: Renan Russo. Exatamente.
1: Que você disse hoje, você falou dele hoje.
2: Não,
1: vou dizer
2: pra ele. Chamou
1: de clubista, né? É obviedade.
2: Eu não chamei, apesar de ser. Eu tô falando que era óbvio que ele escolheu.
1: É óbvio que ele é clubista.
2: Ali, se você botasse qualquer um, ele escolheu.
1: É verdade, ele é clubista mesmo e ele reconhece. Um abraço pra ele que todo dia acompanha o nosso programa. Para o Paulo Henrique, doutor Paulo Henrique. Alô, PH, Bela Guarda, tá sempre acompanhando a gente, tamo junto, grande abraço. O Anderson Julião, ele é torcedor do Ceará, também tá sempre aqui na nossa audiência. Toda a galera, Ricardo Batista, torcedor do Fortaleza. Grande Ricardo, tá sempre acompanhando o nosso programa. Um abraço, gente, obrigado pela companhia. Quem tá aqui com a gente também é o Aloysio Vilar, nosso querido Gutierre. O Gutierre Madeira tá lembrando, Aloysio Vilar, tá acompanhando a gente lá diretamente do Cariri. Alô, Aloysio! Um abraço, meu amigo, tamo junto, comunicador também de mão cheia, um baita repórter, apresentador, tudo que você botar o Aloysio pra fazer, ele faz e faz bem feito. Tamo junto, meu amigo, grande abraço. Vamos pra paradinha Ligeiro Bala, na volta tem você na jogada, tem Ceará, tem Fortaleza, tem muito assunto ainda. E vamos mostrar por que que essa vitória do Ceará hoje sobre o Criciúma, ela ganhou um grau de importância ainda maior. Já era, obviamente, um jogo para o Ceará entrar para ganhar, de super importância. Mas os resultados de ontem, eles deram uma importância ainda maior. A gente vai falar sobre isso aqui no nosso Jogada Segundo Tempo.

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1: Obrigado, Golden Boys. Estamos de volta. 5h51 na tela da TV Diário. No arroba Jogada SBM, também na Verdinho. O que é que você ia dizer?
2: Parangolé é um termo usado até pelo L8 Sica.
3: Pensei que era
2: Parangolé. É artista plástico, tudo dele. As cores, a estética dele e tal. Foi uma coisa revolucionária que tem a ver muito com o tropicalismo. Ele é

0: também um dos idealizadores do tropicalismo, a visão, né, de que tudo cabia dentro de um baú, tudo. As tendências musicais antigas, as mais novas, tudo cabia, né? Uma espécie de saco cultural. Coisa meio problemática para a gente estar explicando aqui. É outro assunto. Mas aí eu estava falando, me lembrei, falando de parangolé, em desuso, né? Esses babados, né? Como...
1: Eu nunca
0: ouvi falar?
1: Você, não, ouvi você falando babados, eu acho fantástico, viu?
2: Babados.
1: É. Babados.
0: É, mas é isso aí. Esse programa tem tudo,
2: tem,
0: né?
2: Tem de tudo.
0: Esse programa é curioso. Grande assunto, viu?
2: Que grande.
0: Fazer o quê?
2: Que baita assunto, viu?
0: Isso.
2: Vamos fazer o seguinte, vamos daqui a pouco colocar o povo para falar. O Daniel Farias,
0: isso
2: nesse
0: é
2: exato
0: importante.
2: Momento... É, importante demais. Neste exato momento, o Ceará, a delegação do Ceará tá daqui a pouco chegando na Arena Castelão. Nesse exato momento, daqui a pouco é ótimo.
1: Exatamente.
2: Eu ia dizer que neste exato momento,
1: eu já ouvi
2: Daniel
1: um
2: Farias...
1: repórter falando assim, né, um repórter policial, ele tava fazendo aquele Vem Comigo, né? Aí falou, fulano de tal, que acabou sendo assassinado aqui, não sei o que. Ele falou, ele caiu, ele levou os tiros e caiu exatamente mais ou menos por ali. Eu digo, pai, como é isso?
2: Exatamente mais ou menos.
0: Vai ser detalhista assim, não é?
1: A precisão dele, rapaz. Foi exatamente mais ou menos ali.
0: Mas antes de botar o torcedor no ar, tem um assunto aí, meu Deus, que tá uma zoação no mundo todo. Os caras comprando licença, diploma de treinador.
2: Rapaz,
0: de quê?
2: Vocês viram?
0: Daquele preço, tudo falso, mancuso. Nosso grande meio campista criou, meu filho, um esquema para vender. É ATFA, né? ATFA.
2: Foi,
0: é,
2: mas, ele,
0: Associação,
2: mas era falsificado.
0: De futebol argentino. Pois é.
1: ATFA.
0: Aí, meu amigo, sabe quanto cada diploma?
1: Quanto é um diploma?
0: 100 mil pau.
1: Pronto.
0: Mas um absurdo é mesmo que você comprar uma carteira de motorista,
1: claro,
0: falso.
1: É. Falso.
0: Entendeu?
1: Nove.
0: Aí, meu amigo. Eita, não.
1: Falso,
0: tem jeito.
1: Nove.
0: É um 85. É um
2: 85.
0: Olha. Então, grandes jogadores aí, ex-jogadores, rapaz. Os caras entraram de montão comprando diploma falso de treinador, rapaz.
2: O Diego Souza, ele teve a licença da CBF cancelada. Teve o registro de técnico cancelado. Por investigação de uso de licença falsa.
0: E como é que a CBF aceitou um diploma falso?
2: Não, é porque o que acontece é o seguinte, quem tem a licença lá da Argentina, por exemplo, passa a ter tem a permissão para treinar aqui no Brasil. Quem tira essa licença internacional, licença de formação de treinadores na Argentina, que era o que era falsificado, é o que eles compraram. Então, em teoria... se pode, entendeu? Tem esse intercâmbio. Se tem daqui, eu acho que pode treinar lá. Se tem de lá, pode treinar aqui. E aí, no caso, ele tinha, mas ele tinha falsificado. O Diego Souza, que eu tô falando, que é treinador do Juventude,
0: Felipe
2: do Joinville.
0: Também entrou nessa, comprou.
2: Ah, tá, treinador do Joinville.
0: Comprou a carteirinha, rapaz, com fotografia, tudo beleza. Tu viu a carteirinha do treinador?
2: É, pediu
0: e o diplomazinho
2: volta,
0: pra,
2: né?
0: Pra parede.
1: Diplomazinho lá.
0: Falso, doutor.
1: Falso.
0: Ao preço de 100 mil.
2: Rapaz,
0: eu vou dizer uma coisa pra vocês.
1: Aliás,
0: tem jeito um negócio desse? Não é possível que esse pessoal tão, tão experiente na vida, nenhuma criança
2: pois é.
0: no lance, e os caras embarcam numa dessa.
2: Aí, rapaz, vamos lá. Se alguém chega e diz, você paga aqui a mesma quantia que todo mundo paga, mas você vai tirar em 10 dias. Os outros aqui é 3 anos, mas pra você é em 10 dias.
0: Não assiste aula
2: precisa,
0: nem nada.
2: Não precisa, fica tranquilo. Porra, tu não vai desconfiar que tem coisa errada? É claro que tem, porra. Tá na cara. Então, tipo assim.
0: Foi desonesto também.
2: Os caras também foram. Os caras também. É, eu não vou dizer que eles tiveram o mesmo grau de desonestidade do cara do esquema.
0: Exatamente.
2: É óbvio. O mancuso que é o criminoso aí da história, da parada. Mas quem pagou, no mínimo, se beneficiou dessa condição. Então, eles também foram, em um grau menor, foram espertões também.
0: Aliás, isso levanta uma outra questão, né? Vê como o Brasil. Ele nunca... Aliás, isso continua. Eu estive pensando a respeito disso, sabe? Movido exatamente por esse assunto. O Brasil não se preocupa ou não tem nenhuma preocupação em formar dirigentes. Vocês já pensaram nisso, não? Executivos de futebol, formar.
1: Não, existe uma... É formar, não. Hoje acho
0: não,
1: que existe
0: formar,
1: a CBF, tem a CBF Academy, aí tem alguns outros cursos por aí.
0: Não, eu digo é executivo.
1: Não, mas
0: dirigente
1: tem.
0: De futebol. Sabe... Eu estou ouvindo falar nessas coisas, diploma de treinador.
1: A CBF entendeu? Tem no CBF.
0: Legal.

0: Assim, tem. Mas é uma coisa nova.
1: É nova.
0: O Brasil é atrasado. É isso que eu estou dizendo. Quando essas exigências, né, já existiam na Europa, no velho mundo, aqui era um negócio desconhecido. Não se falava nisso. Nunca se teve essa preocupação. Por isso que Portugal, por exemplo, tem uma fábrica de treinador, né? Né? Eles formam os treinadores, eles dão bambam pro resto do mundo. E o Brasil, um país como o Brasil, pinta campeão do mundo, onde o povo é doido pro futebol, nunca se pensou nessa parte, né? De uma formação profissional. Não só de treinador, mas de executivos.
1: É, o futebol
0: não é verdade?
1: O futebol não tem. Aqui no Brasil, WB, treinador, diretor e tal, foi sempre muito aquela coisa empírica. O cara vinha do campo, era jogador, achava que tinha condição, ia lá e fazia. E muitas vezes dava certo, porque a nossa matéria-prima sempre foi muito boa. Sim, do futebol brasileiro. E acabava que isso gerava a ilusão de que não precisava de estudar nada, né? Eu lembro, por exemplo, quando o Renato Gaúcho voltou pro Grêmio, que ele foi campeão da Copa do Brasil alguns anos atrás, eu lembro que ele falou assim, ah, quem precisa vai pra Europa estudar, mas eu não preciso. Bom. Eu não esqueci. Então, aqui no Brasil ainda tem muita essa ideia de que não, se você jogou, você entende do assunto, você pode treinar, você pode ser um técnico de futebol. Só que o futebol hoje, ele é muito moderno e é globalizado.
0: Ciência,
1: todo mundo,
0: né?
1: Sabe, né? Hoje, de fato, hoje é quase uma ciência. Hoje é uma ciência. Yeah. É estudado, né? Tem vários mecanismos, várias estratégias que são montadas, e aí entra a parte de fisiologia, entre N coisas que você tem hoje no futebol, né? A tecnologia hoje é um aliado do futebol.
0: Esse menino tem a cara assim de gênio, né? Aquele gênio infantil.
1: Visita, viu?
2: Aqui, olha, né? Aí, quem é que tá aqui com a gente?
0: É filho da Jessiane,
2: é? É filho da Geisana. Da é Geisana. O Theo ou é o Ravi?
0: Geisana.
2: É, hein? O Theo. E aí, Theo?
0: Ele já desabou, o Theo.
2: Tudo bem, beleza?
0: Tudo bom, cara?
2: Na hora.
0: Eu fui falar no nome dele, ele se encabulou, ó. Já deu o pique, né?
2: Rapaz, se ele chegasse uns mesinhos atrás, Geisana, era capaz dele sentar bem ali.
0: Mas ele tem cara de cientista, viu?
2: Olha aí o Theo. É, tem cara de cientista. Cara.
1: Essa aqui, Theo. Essa aqui, Theo.
0: Ei, Theo, mas você tá, aí, viu? Ali. Você tá ali, respirando um clima aqui de maluquice, viu, meu filho? Mas tudo bem. Um abraço pra você, ó. Tá vendo?
2: Olha aí,
0: tá
2: conhecido gente agora. Fina, o Theo, gente fina. E pois aí, é. Theo, valeu, viu? Bom demais ter você aqui com a gente, cara. Um prazer, uma alegria.
0: Pra encerrar o papo.
2: Diga lá.
0: Pra encerrar o papo. Veja, Juazeiro.
2: Juazeiro.
0: Um centro, né? Uma grande cidade, a maior do interior. Um maravilhoso estádio. Com uma história no futebol já conhecida, né? Uma boa história. Guarani, Casa, já fizeram grandes campanhas. Você, hoje, em Juazeiro, há uma dificuldade. Quais as pessoas que se dedicam ao ato de fazer futebol? Você conta nos dedos, se encontrar. São pessoas que fazem por ideal, presidente do ICASA, eu não sei nem quem dirige o Guarani, mas não há mais uma condição estruturada, organizada, profissional, e o futebol de Juazeiro encolheu. Isso é para o resto do Brasil.
1: O futebol de Juazeiro pode ter encolhido. Mas só o futebol, porque às 6 horas a gente lembra o que, André?
0: A fé inabalável do padre Cícero Romão Batista, o santo do Nordeste, o homem que tornou Juazeiro a Meca do Cariri.
1: Cadê ele?
0: A Meca religiosa e essa grande potência que é hoje no estado de Ceará.
2: Essa...
0: Eu tô querendo ver a imagem
2: se que agora mantém intacta. E olha aí a imagem do padre Cícero Romão Batista.
0: Oh, imagem.
2: Oh, imagem lá no Cariri, lá no Horto.
0: Bora, vai.
2: Momento da nossa conexão com o interior, com o padre Cícero, com o Juazeiro, com o Cariri.
1: É, o padinho tá vivo no coração das pessoas, na mente dos cearenses. E tá registrado na história.
0: E entra outro Cícero, por isso que... No momento do padre Cícero, do programa, Cícero Paulo adentra o estúdio. Que coincidência. E é de Juazeiro, sabia,
1: Cícero Paulo? E deve ter o nome de Cícero por causa do padinho.
0: É capaz de ser?
1: Eu acredito.
0: É um pouco difícil,
2: com certeza.
0: Cheguei a essa conclusão.
2: Com certeza. Em homenagem. E todos os dias, às 18 horas, nós fazemos essa conexão. E lembramos que o Verbo se fez carne
1: e habitou entre nós.
2: Oi, imagem do padinho, padre Cícero Romão Batista.
0: Olha o bendito.
2: Ao som do bendito.
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2: Vamos botar o povo pra falar?
0: Vamos.
2: É você na jogada, torcedor.

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1: Fala comigo, torcedor.
2: Boa noite, Andrezinho. Game Boa. Rosa, seu Edil Bezerra, aqui é Paulo Sérgio, Pan-Americano.
1: E aí, Paulo?
2: É, conhecido como Mossoró, que os irmãos desejaram colocar.
1: É o irmão
2: grande
1: Mossoró.
2: Prazer, seu Mossoró. Com certeza, você é um grande homem. O Vozão hoje vai ganhar de 2-0, se Deus quiser.
1: Valeu, Paulo. Obrigado. Mossoró, é? É aquele que parece com o Mossoró.
3: Nossa.
1: Que a gente apelidou ele de irmão do Mossoró.
4: Boa tarde, André.
1: Boa.
4: Boa tarde, Breno. Boa tarde, WB.
3: Boa noite.
4: Evandro Lima, de Cascavel, Ceará, Brasil.
1: E aí, Evandro?
4: É assíduo no programa todas as tardes. Esse programa belíssimo, que é grande jogado no tempo. Nas paródias do nosso amigo Evandro Bezerra. Quero lembrar que o único microfone que tá fora da linha é o do Breno.
1: Deixa
3: aí. Eles acham que tá mais... Às vezes o pessoal fala que o meu microfone é um pouquinho mais baixo do que o do WB. Mas é porque o WB é que tem uma potência vocal.
5: Não, é porque às vezes...
1: É o berro, é o berro.
5: O doutor Chico Lopes tá dizendo que mandou um áudio pra você.
1: Tá bom, beleza.
5: Dá pra você ficar no ar?
1: Vamos ver.
5: Tá?
6: Boa tarde, meu amigo.
1: Boa!
6: Eu digo isso aqui, mas não é com prazer nenhum, não. Mas ele realmente enche o saco.
1: Ué?
6: E que benefício esse seu aí dá pro esporte?
1: Ê, pera aí, Eba!
3: O que é? O que foi? O que foi?
1: Rapaz, pera aí.
7: Boa noite, Daniel Almeida.
1: Daniel Almeida.
3: Daniel.
1: Tudo alô, bem, Daniel? André Farias.
3: Daniel.
1: E André Farias. Isso. Breno Bezerra e Wilton Bezerra. Rebouças.
3: Bom, tudo bem, tudo bem. É normal.
7: Breno
3: vamos
7: Rebouças,
3: lá, vamos
7: seu
3: falar.
7: Wilton Bezerra.
3: Oi.
7: Falcão, torcedor do Vozão.
1: E aí, Falcão?
7: Ceará parece que tem um Caé.
3: Caé?
7: Quando tá se arrumando, aparece esse desfalco do jogo hoje, né? E a gente vem acreditando com trancos e barrancos. Mas vamos vencer hoje.
1: Valeu, obrigado.
3: Aliás, por falar em Caé, nas noitadas do Cariri, né? Na nossa juventude. Não era tão juventude assim, não. E a gente encontrava um promotor que tinha lá, sabe?
1: Sim.
3: E o velho se melava.
1: Ah.
3: E a gente encontrava com ele nos cabarés da vida. Aí ele já melado, olhava pra gente assim e dizia, pessoal da imprensa, aí exibia um barrigão e dizia, justiça comigo não tem Caé. Grande declaração, ó.
1: Grande
3: que com
1: declaração.
3: Ele não tinha Caé, ele não resolvia, tinha... né?
1: Resolvia.
3: Grande declaração do promotor.
8: Boa noite, está com 10 minutos que passou aqui o Rosão. Passou o Rosão e depois o senhor passou logo atrás.
3: Foi?
8: E eu perdi a chance de resistir a esse momento, né?
3: Tá resistindo?
8: O placar foi do mesmo jeito, Rosão na frente e o senhor atrás.
1: Pronto. Valeu, obrigado. Tá ele mandou aqui, foi um vídeo.
3: Tá certo, é legal ele.
1: Foi o vídeo do ônibus do Ceará, deixa eu liberar aqui, peraí, o OBS. Porque ele mandou o vídeo do ônibus do Ceará chegando à Arena Castelão, ou se locomovendo até a Arena Castelão. É, com os batedores, inclusive. É, tá aqui, ó, o vídeo do ônibus do Ceará. Ó. Polícia aí, ó, fazendo toda a segurança.
8: É você!
3: É!
1: O
3: negócio é sério.
1: Tá aí.
3: Ele quer assim, o Rosão na frente e o Criciúma atrás.
1: E o Criciúma...
3: É o que ele diz.
1: É isso aí. Vamos continuar ouvindo a galera? Vamos botar o povo pra falar.
9: Fala, grandiosíssimo cronista esportivo WB.
3: Oi.
9: WB.
3: Oi.
9: Eu prefiro ganhar 3 pontos do que jogar bonito. Quantas vezes o Fortaleza jogou bonito e ganhou só 1 ponto? Então é melhor ganhar 3 pontos do que jogar bonito. Relaxa.
3: Tá bom.
9: Outra coisa, o Mancuso que tava vendo as coisas aí, é o pai daquele ex-Mancuso, ex-Fortaleza?
1: É não, tem nada a ver, viu? Pode ficar tranquilo, porque não é não. É outro Mancuso, tá certo? Valeu.
10: Boa noite, potências.
1: Boa.
10: É, eu vi aí a perspectiva que se o Ceará ganhar mais 2, ele se livra, né?
3: Isso.
10: Mas assim, tem que ganhar, né?
1: Tem.
10: Ganhar e manter um padrão, certo? E o Fortaleza tá bem estruturado para subir, né? Ou seja, é algo que se ele manter essa pegada, manter esse padrão de futebol ali, né? Sendo consistente nos resultados. Mas lembrando que esse futebol não é padrão.

0: Então, para uma Série A, é, para ele subir e cair no ano seguinte, não é interessante, né? Aí é ele se estruturar. Valeu, pessoal. O que vocês acham?
1: Valeu, obrigado pela mensagem. A gente tem que manter o padrão de resultado.
2: Eu acho.